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Tá vendo?

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Ótima manhã de segunda-feira para você que está aqui na sintonia da Nova Brasil. Por aqui, Cláudia Nakazato. Vamos juntos. Hoje é 21 de setembro de 2026. A gente abre essa hora muito bem com o som do Lulu Santos. Esse brilho em teu olhar. Bom dia para você.

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0: Nova Brasil, e esse foi Herbert Viana. Uns dias a gente ouviu também Maria Bethânia, As Canções Que Você Fez Pra Mim. São 5h42. 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
3: Olá, muito bom dia. Começa agora uma nova manhã na Nova Brasil 93.5. A partir de agora, música de qualidade, informação na medida certa e, claro, um dia com muito mais leveza. Agora são 6:02. Eu sou Laerte Novaes.
4: Eu sou Jéssica Cruz. Bom dia, Laerte.
3: Muito bom dia,

0: Nacional de Luta da Pessoa com Deficiência. É uma data importante também, um momento de conscientização dessa inclusão, né? Da acessibilidade, da participação social e também da garantia de direito das pessoas com deficiência.
1: Olha, e temos também outra celebração importante. Hoje é o Dia da Árvore.
0: Dia da Árvore, eu sou fã das árvores.
1: Você lembra, não? Na escola, quando era o Dia da Árvore, a gente tinha que desenhar pintar.
0: Isso.
1: Colocar uns papeizinhos assim pra fingir que era um os frutos
0: era
1: da
0: divertido.
1: Árvore.
0: Eu era ruim de pintura.
1: Eu também, nunca fui boa. Essa data foi escolhida, né, para anteceder o início da primavera. A primavera que começa amanhã no Hemisfério Sul, às 21 horas, às 9h05, mais precisamente, horário de Brasília. E o objetivo do dia é conscientizar sobre a importância da preservação das nossas árvores, das nossas florestas, incentivando a proteção do meio ambiente com atitudes que trazem benefícios à natureza. Então, se você puder, não destrua, não, uma
0: isso.
1: Árvore, tá? Pelo contrário,
0: plante uma.
1: Se não for uma árvore, uma plantinha ali no seu jardim já ajuda muito.
0: Isso, e viva as árvores. Agora 6h04, vamos falar agora sobre a previsão do tempo para o nosso estado de Sergipe. Nessa segunda-feira, início de semana, está apontando uma divisão bem marcada entre o litoral e o interior. A semana começa com maior instabilidade na faixa leste devido à concentração de umidade marítima, hein? Muitas nuvens com ocorrência de chuvas isoladas e passageiras ao longo do dia. Em cidades litorâneas e na região metropolitana, a temperatura máxima deve atingir os 28 graus. Ventos moderados soprando da direção sudeste.
1: No sertão sergipano, o cenário segue o padrão de calor intenso e tempo seco, típico do período. Tempo predominantemente ensolarado, com poucas nuvens, sem previsão de chuva. O calor forte, hein? Continua forte na região. Os termômetros registram aí mínimas de 29, máximas que podem chegar ali aos 33 graus nas horas mais quentes da tarde, principalmente ali 2, 3 da tarde. Baixa a umidade relativa do ar durante a tarde também.
0: E já no Agreste Central deve apresentar características intermediárias, hein? O céu é parcialmente nublado, com possibilidade de chuvas leves ou chuviscos isolados em áreas mais próximas ao leste, enquanto as cidades mais a oeste tendem a ter tempo firme, na verdade. Temperaturas mais amenas agora no início do dia, por volta de 20 e máximas subindo até 29 a 31 graus. Agora 6h06.
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1: E no Nova Manhã de hoje você vai saber.
0: Ação das Forças de Segurança de Sergipe e Alagoas apreende R$2 milhões em Maceió.
1: Após perseguição, um homem é preso por tráfico de drogas em Aracaju.
0: Acidentes deixam mortos e feridos em rodovias de Sergipe durante o fim de semana.
1: SMTT vai alterar sentido de ruas em Aracaju a partir desta segunda-feira.
0: Eleições 2026. TRE define regras para uso de wind banners em vias públicas.
1: E por falar em eleições, Laerte, a gente conversa hoje sobre um assunto importante, a segurança no dia da votação, dia 4 de outubro, primeiro turno. A polícia está preparando aí uma operação especial para a capital e, claro, o interior do estado.
0: Exatamente. Chegando às eleições, vem a preocupação também com a segurança do cidadão e também do eleitor.
1: E nas vésperas, principalmente, para combater qualquer tipo, né,
0: de fraude,
1: assédio ao eleitor, tem toda uma questão, né?
0: Exatamente. E você que está nos ouvindo, você pode participar com a gente através do WhatsApp, né, Jéssica? 811-1665.
1: Mande seu alô, seu bom dia. A gente está esperando um recadinho seu. É muito importante para nós.
0: Muito importante. Então vamos aproveitar a nossa segunda-feira, início de semana começando. Que seja uma semana abençoada para todos nós.
1: Amém.
0: Aumente o volume, porque o Nova Manhã
1: começou.

0: Você ouviu a Dois Passos do Paraíso com Blitz. Antes teve a Cruz e a Espada, Renato Russo e Paulo Ricardo. 6h15 agora.
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3: Olha, uma ação integrada entre as forças de segurança de Sergipe e Alagoas resultou na apreensão de cerca de 2 milhões de reais em dinheiro durante uma abordagem realizada por equipes da Rotan, no bairro do Farol, em Maceió. Dois homens foram conduzidos para prestar esclarecimentos.
0: Muito dinheiro, hein?
3: Muita grana.
0: A ação teve início a partir de informações apuradas pela Secretaria de Segurança Pública daqui do estado de Sergipe. E aí, a partir dos dados compartilhados, as forças de segurança alagoanas passaram a acompanhar os suspeitos.
3: Isso, um dos homens abordados havia acabado de sair de uma agência bancária localizada ali na região. Durante a abordagem ao veículo, os policiais encontraram uma grande quantia em espécie.
0: De acordo com as informações levantadas pela segurança pública daqui de Sergipe e compartilhadas com Alagoas, um dos homens conduzidos seria diretor de uma empresa que presta serviços de iluminação pública para o município de Maceió. Ainda segundo dados obtidos durante as investigações aqui em Sergipe, o mesmo homem teria realizado anteriormente outros saques no valor de R$1 milhão cada.
3: Pois é, após a apreensão, os dois homens e o dinheiro foram encaminhados à Diretoria de Repressão à Corrupção e ao Crime Organizado em Alagoas.
0: A origem e a destinação dos valores serão investigadas pelas autoridades competentes. O caso também deverá esclarecer as circunstâncias dos saques e a eventual relação com valores apreendidos, como as informações que deram origem à operação integrada entre as forças de segurança dos dois estados. 6h16.
3: E um homem foi preso em flagrante suspeito de tráfico de drogas no bairro Santos Dumont, zona norte aqui de Aracaju. A ação foi realizada por policiais do Departamento de Investigação de Narcóticos, DENARC, após o recebimento de informações sobre uma possível entrega de entorpecentes na região.
0: Com base nas informações, os policiais iniciaram as diligências e identificaram a rua onde a entrega ocorria. Após o período da vigilância, né, a equipe identificou um veículo chegando ao local e estacionando nas proximidades de uma residência.
3: De acordo com o delegado Rafael Kaufer, no momento em que os policiais se aproximaram e deram ordem de parada, identificando-se como integrantes da Polícia Civil, o condutor fugiu. Houve acompanhamento por aproximadamente 600 a 700 metros até que o veículo colidiu com outro automóvel que estava estacionado.
0: Depois dessa colisão, o condutor acatou as ordens dos policiais. Durante as buscas no veículo, foram encontrados tabletes de uma substância análoga à maconha, confirmando as informações recebidas pela equipe.
3: As investigações terão continuidade para identificar a possível pessoa que receberia o entorpecente e apurar a origem da droga apreendida. Agora 6h17.
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0: A mudança que você busca não existe sem ação, não. Ficar preso ao passado ou apenas planejar sem agir impede que novas realidades se estabeleçam na sua vida. Então aproveite aí o começo da semana, aproveita a segunda-feira e toca esse projeto que você tem aí em pensamento para frente, vá em busca da realização dos seus sonhos. 6:19.

0: Nova Brasil FM 93.5, Mosca, Idade do Céu. Antes ouvimos A Viagem, Roupa Nova. Agora 6 horas e 25 minutos.
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2: Tivemos um final de semana bastante agitado no nosso trânsito, nas nossas rodovias, né, Laerte?
0: Infelizmente.
2: A gente traz o caso aqui de um motociclista que morreu após um acidente de trânsito envolvendo um carro na rodovia SE-230, lá no povoado Umbuzeiro, em Feira Nova. Isso aconteceu na madrugada de domingo.
0: Exatamente. Segundo o BPRV, o carro seguia no sentido Feira Nova, Nossa Senhora da Glória, enquanto a moto trafegava no sentido contrário quando ocorreu uma colisão frontal.
2: Ainda de acordo com o BPRV, o condutor do carro fugiu e o motociclista morreu. O Instituto Médico Legal e a Criminalística também atenderam a ocorrência.
0: Um outro acidente também foi registrado durante o fim de semana. Na noite do sábado, o motociclista ficou ferido após colisão na rodovia SE-230, no município de Nossa Senhora das Dores.
2: Segundo o BPRV, um carro seguia no sentido Dores-Aracaju, quando, nas proximidades da rodovia, né, da rodoviária, aliás, tentou realizar uma conversão à esquerda e colidiu frontalmente com o motociclista.
0: O condutor do carro permaneceu no local e foi submetido ao teste de etilômetro, que apresentou resultado negativo para o alcoolismo. Já o motociclista recebeu atendimento do SAMU e foi encaminhado ao hospital. 6h27.
2: E a partir desta segunda-feira, a circulação de veículos em trechos das ruas Cledivaldo de Oliveira Santos e Construtora Cunha, no bairro Grajeru, aqui em Aracaju, Zona Sul, será alterada.
0: Isso mesmo, atenção, a intervenção ocorre no trecho compreendido entre a Avenida Ministro Geraldo Barreto Sobral e a Rua Doutor José Roberto Ribeiro. E de acordo com a SMTT, a alteração foi adotada com base em estudos técnicos sobre o fluxo na área.
2: O trânsito vai ficar da seguinte forma: a rua Cledivaldo de Oliveira Santos passa a ter sentido único de circulação no trecho em direção à rua Doutor José Roberto Ribeiro. Já a rua Construtora Cunha passa a operar em sentido único no trecho em direção à Avenida Ministro Geraldo Barreto Sobral. 6h28.
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0: E olha, atenção para essa reflexão, hein? Se a estrada à sua frente está completamente clara, você provavelmente está seguindo o caminho de outra pessoa. Então encontre o seu próprio ritmo e fórmulas de vida. 6h29, tem Marina Lima, a francesa.

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0: 93.5, Cidade Negra, abri a porta. Antes ouvimos Marisa Monte, a sua. Agora 6 horas e 43 minutos.
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2: A contagem regressiva já para as eleições 2026. Essa contagem regressiva entra em uma nova etapa aqui em Sergipe. Isso porque o Tribunal Regional Eleitoral do Estado deu início ao processo de carga e lacração das urnas eletrônicas que serão utilizadas no primeiro turno.
0: Isso mesmo, e a preparação dos equipamentos segue até o dia 28 de setembro e faz parte do cronograma oficial da Justiça Eleitoral para garantir que as urnas estejam prontas para a votação.
2: Durante a carga, os equipamentos recebem os dados necessários para o funcionamento da eleição. Depois, ocorre a lacração, procedimento que busca preservar a integridade dos sistemas e dos arquivos instalados nas urnas.
0: A cerimônia não é procedimento fechado ao público institucional. Partidos políticos, federações, coligações, Ministério Público e Ordem dos Advogados do Brasil foram convocados para acompanhar a preparação, conforme as regras estabelecidas pela Justiça Eleitoral.
2: Depois da preparação, o cronograma prevê ainda o transporte dos equipamentos para os municípios do interior de Sergipe nos dias 29 e 30 de setembro. 6h45.
0: E falando ainda sobre eleições, o Tribunal Regional Eleitoral de Sergipe estabeleceu novas regras para a utilização de wind banners nas vias públicas durante as eleições 2026.
2: E atenção, segundo o TRE, a medida visa criar parâmetros uniformes para fiscalização das propagandas eleitorais nas ruas e evitar a formação do chamado efeito visual de outdoor, prática proibida pela legislação eleitoral.
0: De acordo com a resolução, cada conjunto de wind banners associado à mesma identidade eleitoral, candidato, partido, federação ou coligação, poderá ter no máximo 4 peças.
2: Os responsáveis pelas peças deverão respeitar as seguintes distâncias. Entre peças do mesmo conjunto, mínimo de 5 metros, tá? Entre conjuntos diferentes, mínimo de 50 metros. Visibilidade unificada, peças instaladas em lados opostos da rua ou fora de linha reta, mas que pareçam um agrupamento único, serão somadas como um só conjunto.
0: O enfileiramento com mais de 4 peças, o desrespeito à distância mínima ou a falta de recuo entre conjuntos poderão ser caracterizados como propaganda irregular com impacto de outdoor sujeito à intervenção judicial.
2: Os wind banners precisam garantir uma faixa livre de no mínimo 1,20 metros nas calçadas, sem obstruir a passagem de pedestres e pessoas com deficiência.
0: A instalação das peças também deve respeitar as seguintes restrições: esquinas e travessias, recuo mínimo de 5 metros de esquinas, faixas de pedestre e rampas de acessibilidade.
2: Sinalização, distância mínima de 5 metros de placas e semáforos, sem cobrir a visão dos motoristas.
0: Pontos de ônibus, recuo de 10 metros antes e depois das paradas ou abrigos de passageiros quando não houver área limitada.
2: Está vetada também a instalação em pistas de rolamento, ciclofaixas, ciclovias, piso tátil, canteiros centrais, refúgios, ilhas, acessos e garagens hidrantes.
0: A utilização dos wind banners fica permitida apenas entre 6 e 22 horas. As hastes e bases removíveis das peças precisam ser retiradas diariamente ao final do horário estipulado.
2: Em caso de descumprimento das regras, juízes e equipes de fiscalização podem ordenar a adequação, o reposicionamento ou a remoção imediata dos equipamentos.
0: Irregularidades na propaganda de rua podem ser denunciadas por qualquer cidadão por meio do aplicativo Pardal da Justiça Eleitoral. 13 para as 7.
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2: Olha, sabe de uma coisa? Não nos falta tempo. O que nos falta, muitas das vezes, é o direcionamento da nossa atenção para o que realmente importa. E a vida é uma sucessão de momentos presentes e que deveriam valer muito no nosso dia a dia. 6h50 tem Simone Acreditar.

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Povo, hoje eu tenho uma notícia boa e uma notícia melhor. A boa tem FM 55. A melhor, hoje são elas que dão o tom ao nosso programa.

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0: Na Nova Brasil FM, Skank, algo parecido, aqui na Mais Que Moderna Brasileira, agora 7 horas 36 minutos. Bom dia.
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2: Lembrando aqui aos nossos ouvintes do nosso WhatsApp, afinal, eu tô morrendo de saudade, Laerte também,
0: eu também tô morrendo,
2: né?
0: De saudade.
2: Um final de semana, assim, longe dos nossos ouvintes, a gente já fica triste,
0: eu
2: né,
0: já
2: Laerte?
0: Estou triste. Quero mandar um abraço a todos vocês que estão desde as 6 da manhã curtindo o nosso programa, chegou
2: Sim.
0: cedinho junto com a gente. Obrigado por sintonizar na 93.5.
2: Curtiu o horário eleitoral.
0: Sim, nos aguardaram.
2: Nos aguardaram, esse horário eleitoral, ele é muito importante, né? Pra que você analise os candidatos, candidatas, né? Você vai votar, pode votar nas eleições, tá chegando o dia. Bom, mas falando aqui de mensagem no 799-811-1665, tá chovendo de bom dia. Quem tá com a gente é o Renato Vieira, do Centro. Bom dia, querido.
0: E tá com a gente também a Áurea. Tudo bem, Áurea? A Áurea tá na tela e tá ouvindo a 93 também. Bom dia, Áurea.
2: Segundou, Áurea. Também com a gente o Anderson Soares, do Bairro Industrial. Bom dia.
0: Bom dia. Quem tá ouvindo a gente também é o Juscelino. Tá em Nova Conquista, no Nova Conquista, em São Cristóvão, ouvindo sempre a gente.
2: No Guajará, em Nossa Senhora do Socorro, audiência garantida. José Wellington mora lá, tá aqui com a gente. Muito bom dia.
0: Isso, um abraço aqui também pra Sheila. Sheila Vieira Oi. Tá ouvindo a gente. Oi, Sheila, ela estava com saudade de ouvir vocês. Ela disse, estava com saudade de ouvir vocês indo trabalhar. Hoje consegui. Obrigado, bem-vinda de volta, Sheila.
2: Ai, que bom, Sheila. Ó, não larga a gente, não.
0: Por nada.
2: Tem aqui também o Emanuel, do Fernando Collor. Ele disse que depois do horário da propaganda política, aí vem a dupla de novo, a dupla dinâmica, gente.
0: Um abraço pra você.
2: Manuel, você é uma figura, hein?
0: Vamos lá, agora 7 horas e 38 minutos, Jéssica, início de semana, segunda-feira, trânsito tá tranquilo aqui na nossa capital?
2: Tá tranquilo? Tá favorável, só que não, né, Laerte, né? A gente tá aqui com um trânsito intenso, segundou, o pessoal tá saindo com aquela disposição de casa,
0: Sim.
2: aí tem o atraso e, consequentemente, o congestionamento. Na Avenida Tancredo Neves, pra quem tá ali próximo ao dia, a velocidade média é de 15 km por hora. É um trânsito que não tá tão parado assim, mas a gente já sabe que na Tancredo, nesse trecho, a movimentação ela é intensa.
0: Isso. Pequeno congestionamento também na Ponte Construtor João Alves, sentido Aracaju barra Aracaju. Nesse momento, 13 quilômetros por hora. E também já dá sentido aqui, gente, saindo da Ponte Construtor João Alves, 5 quilômetros na João Rodrigues, sentido centro. 5 quilômetros por hora.
2: Sempre
0: tá
2: congestionada,
0: lento.
2: Né? Esse trânsito, Laerte, ele impacta na Simeão Sobral, que agora tá com um trânsito lento também, velocidade média de 10 quilômetros por hora. O cenário é melhor do que na João Rodrigues e na Otoniel Dória. Otoniel Dória ali próximo aos mercados. O trânsito, ele tá assim, de lento para moderado ou de moderado a lento, como você preferir, a velocidade média é de 12 km por hora.
0: Isso, Jéssica, não só na Simeão Sobral, mas também na João Ribeiro, viu? Na João Ribeiro, nesse momento, 6 km por hora, sentido centro de Aracaju.
2: E na Zona Sul, hein? Avenida Beira-Mar, pra você que tá ali, ó, próximo ao Godofredo Diniz, a ponte Godofredo Diniz, tá no sentido centro. Esse trânsito, ele tá congestionado. Velocidade média agora de 8 km por hora. E mais pra frente, ali, na Avenida Beira-Mar, no trecho da 13 de julho, do Calçadão, esse congestionamento é nos dois sentidos. Pra quem tá no sentido praias, como também para quem está no sentido centro. A velocidade média é de 8 km por hora.
0: Isso, Jéssica, você citou também essa Avenida Hermes Fontes?
2: Ainda não.
0: Ainda não, nesse momento, 14 km por hora na Avenida Hermes Fontes.
2: E, ó, ali pertinho da Hermes Fontes tem a Gonçalo Hollenberg, tá? Para quem acabou de passar pelo viaduto da Hermes Fontes, cruzando ali a Francisco Porto, virou Gonçalo, tá no sentido Augusto Franco, na Avenida, a velocidade média de 10 km por hora. Por hora, ou seja, condutores e condutoras, redobrem a atenção, respira fundo E fica aqui com a gente, que é pra você ficar um pouquinho mais tranquilo mais nesse tranquilo. Começo de semana, né?
0: Fica mais sereno, né?
2: Mais sereno, né? Uma musiquinha boa. 7h42.
0: Pois é, e agora tem recado. 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
0: Agora 7h42, Tribalistas, Aliança.

0: Você ouviu até o fim com Ney Matogrosso e Chico Buarque. Antes teve alívio imediato com Engenheiros do Havaí. 7h54.
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2: Olha, o Tribunal Regional Eleitoral de Sergipe informou que realizou mudanças em sessões que afetam eleitores de 5 municípios do estado: Amparo de São Francisco, Japoatã, Propriá, Telha e Umbaúba.
0: A Justiça Eleitoral orienta que os eleitores confiram com antecedência o local de votação antes de sair de casa. A consulta pode ser feita pelo aplicativo e-Título ou pelo portal de autoatendimento eleitoral no site do Tribunal Superior Eleitoral.
2: Mesmo quem já conhece a sessão e quem votou em pleitos anteriores deve checar as informações para evitar transtornos no dia da votação.
0: Quem não baixou ainda o aplicativo é bom baixar para evitar, né? É para evitar congestionamentos lá no aplicativo. É só você ir na loja, né, de aplicativos do seu celular, baixa o e-Título e pronto, fica tranquilo. 7h55.
2: Garantir que as eleitoras e eleitores possam chegar aos locais de votação com segurança, tranquilidade e sem obstáculos indevidos é o objetivo da portaria conjunta TSE publicada no Diário da Justiça Eletrônico. A norma define diretrizes para a atuação da Polícia Rodoviária Federal e dos demais órgãos federais de segurança pública durante o primeiro e segundo turnos das eleições gerais de 2026, marcados para 4 e 25 agora de outubro.
0: Pelas novas regras, as ações de fiscalização, policiamento, patrulhamento realizadas pela PRF não poderá criar barreiras que dificultem sem justificativa o deslocamento de eleitoras e eleitores, né? Que aconteceu um probleminha lá em 2023. As operações deverão ser planejadas de forma a evitar bloqueios ou retenções que, pela localização, intensidade ou duração, possam comprometer o fluxo de pessoas a caminho dos locais de votação. 7h56.
2: E a Secretaria de Estado do Trabalho, Emprego e Empreendedorismo está ofertando mais de 600 vagas de emprego em Sergipe na plataforma digital do Núcleo de Apoio ao Trabalhador, NAT.
0: Algumas vagas disponíveis são atendente balconista, auxiliar de serviço de copa, corretor de imóveis, motorista de ônibus, atendente de lanchonete, auxiliar contábil, auxiliar de lanchonete, consultor de vendas, pintor de alvenaria, ajudante de confeiteiro e tecnólogo em gastronomia.
2: Para se cadastrar no site GoSergipe Geração de Oportunidade, é necessário ter senha do portal gov.br do Governo Federal por meio do aplicativo para celular.
0: E quem precisar de apoio para fazer o cadastro ou para atualizar o currículo, pode buscar atendimento presencial no NAT, que fica ali na Avenida Barão de Maruim, 305, bairro São José, aqui em Aracaju. O NAT funciona de segunda a sexta-feira, das 7h até 1h. E aí, ó, é necessário levar documentos pessoais, comprovante de residência e, se tiver, o currículo e certificado de qualificação. O atendimento é gratuito. 7h57.
2: E olha, a Rua São João, Jéssica, no bairro Industrial, aqui pertinho, em Aracaju, recebe hoje, nessa segunda-feira, a última edição do ciclo atual da Segundona do Turista. A programação gratuita reúne música, tradição e manifestações da cultura popular em uma noite que celebra a trajetória do projeto e a importância do tradicional corredor cultural para a preservação do forró e das expressões sergipanas. Ah, fiquei triste agora.
0: E você que mora hoje ali pertinho,
2: eu moro pertinho,
0: né? Tava ali, ó, na boca do forró, hein?
2: Dançando até sem querer.
0: Dançando até sem querer, dentro de casa, lavando os pratos e dançando.
2: Sim.
0: Quem abre a programação é o Pavio do Forró, seguido de Caceteiras, do mestre hindu de São Cristóvão, que levam a Rua São João à força de uma manifestação tradicional da cultura popular. E encerrando a noite, a banda Paraxaxá comanda a programação musical com muito forró e animação. Agora 7h58.
2: Pois é, e por aqui vamos finalizando mais uma edição do nosso programa Nova Manhã. Finalizamos, segundona, Jéssica. Semana abençoada pra nós.
0: Pra todos nós, muita positividade, que você tenha aí foco total, né, nos seus projetos, nos seus desejos. Respira fundo, a semana tá só começando.
2: Ah, é, vamos respirar fundo, respirem fundo, porque amanhã estaremos de volta aqui às 6h com mais uma edição do Nova Manhã.
0: A gente te espera, um beijo enorme, obrigada pela audiência.
2: Vamos fechar com ela? Gal Costa.
0: Brasil.
2: Tchau, tchau.

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6: Nova Brasil FM 8:27.
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8: Nova Brasil FM, 8h58.
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0: Brasil e o Capital Inicial com Olhos Vermelhos. A gente ouviu também Gilberto Gil, Amarra o Teu Arado a uma Estrela, 9:16.
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2: Nova Brasil FM, 9:19.
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5: De volta com seu Jorge, mina do condomínio.

0: Nova Brasil, e esse foi João Bosco, Quando Amor Acontece. Agora 9h29, tem lançamento aqui na programação da Nova Brasil com Edu Herédia, Leis Escritas com Giz.
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0: Nova Brasil e Ana Cânhas, desculpe o Aue. A gente ouviu também novidade aqui na nossa programação com Edu Herédia, Leis Escritas com G. São 9h35.
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0: Nova Brasil e o Zé Ramalho, mulher nova, bonita e carinhosa. Também teve Ivan Lins, vitoriosa.
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0: E o Tribunal Superior do Trabalho julga hoje o dissídio coletivo da greve dos Correios. A estatal e os trabalhadores não chegaram a um acordo sobre um novo contrato coletivo. O principal impasse envolve o plano de saúde dos funcionários, aposentados e dependentes. Por determinação judicial, pelo menos 80% dos empregados devem permanecer em atividade em cada unidade. A paralisação já provoca atrasos em entregas e problemas no rastreamento de encomendas. A decisão do tribunal poderá definir as condições para o encerramento da greve. 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Faltando 5 minutos para as 10, eu, Cláudia Nakazato, tô indo embora. Volto amanhã a partir das 5 da manhã. Você fica na companhia da Ana Pellicer. Um beijo para você e até amanhã. Tchau.

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2: Nova Brasil FM, 9:59.
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6 horas em ponto. Oiê, bom dia! Segundo, 21 de setembro de 2026. Como que você tá? Tudo bem? Que honra, que alegria estar aqui com você nessa segundona, hein? Olha, aqui na zona sul de São Paulo hoje o céu tá azulzinho, tá lindo. Fazia tempo que eu não vi um céu azulzinho assim, tá ótimo. Onde quer que você esteja, independente da cor do céu que tá aí com você, bem-vinda, bem-vindo, é uma alegria enorme ter a sua companhia, viu? Eu sou a Ana Pelissetti, vamos juntos até às 3.

0: Tabela Taviana estará.
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0: Brasil com o encontro do Roupa Nova com Tony Garrido, sensual. Teve também Zélia Duncan, né? Enquanto Durmo, agora 10h37. 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
4: 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Informa a temperatura. 28 graus.
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1: Quem nunca cantou a letra de uma música errado?

0: Brasil, fechando muito bem essa hora com Milton Nascimento, Certas Canções. Teve também os Paralamas do Sucesso, Você, agora 10h56. 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
5: Nova Brasil FM, 11 horas.
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0: Nova Brasil com o novo som da Vanessa da Mata. Me adora, mas TV também, Gal Costa, com Dom de Iludir. Agora 11h17. 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

0: Si, agora 11h39.
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2: 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Informa a temperatura. 27 graus.
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Obrigada. Agora a gente vai pro intervalo comercial, lembrando que na sequência tem horário eleitoral obrigatório e você pode continuar ouvindo a programação da Nova Brasil diretamente do seu aplicativo, do aplicativo da Nova Brasil, que você baixa gratuitamente aí no seu celular e ouve a Nova Brasil onde quiser. Então até já. Agora 11h52.

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Povo, hoje eu tenho uma notícia boa e uma notícia melhor. A boa tem FM 55. A melhor, hoje são elas que dão o tom ao nosso programa.

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0: Nova Brasil com o som do Skank fechando essa hora. Vou deixar. Teve também a Célia Duncan depois do perigo.
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0: A primavera dos museus começa hoje e segue até o dia 27 de setembro em todo o país. A iniciativa do Instituto Brasileiro de Museus, o IBRAM, reúne exposições, visitas guiadas e atividades educativas com o tema Museus para Todas as Pessoas. Segundo pesquisa da Fundação Itaú, apenas 16% da população brasileira visitou um museu nos 12 meses anteriores a 2025. A programação completa está disponível no site do IBRAM. Excelente oportunidade para fazer umas visitas aí nos museus de todo o país. Bem legal, hein? Agora, uma hora em ponto.
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0: Nova Brasil com a Ana Rato, a gente ouviu Passe em Casa. Teve também Marisa Monte, para ser sincero, 1h18. 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
15: Nova Brasil FM, 1h22.
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0: E a Bethânia tocando em frente. Teve também sossego com Tim Maia, agora 1h37. 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
0: E atenção, hein? Aposentados e pensionistas que votarem nas eleições de outubro poderão ter o comparecimento às urnas reconhecido automaticamente como prova de vida do INSS. Os dados serão enviados pela Justiça Eleitoral ao Instituto sem necessidade de apresentar documentos. Quem não votar continuará tendo a comprovação feita por outros registros públicos e só será avisado se precisar tomar alguma providência. Nova Brasil, agora 1h57.

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6: Nova Brasil FM, 2 horas.
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Boa tarde, tudo bem? Como é que você tá? Tudo em paz? Tranquilinho aí? Como é que foi o final de semana? Hoje é segunda-feira, 21 de setembro de 2026. Eu estou chegando agora para trabalhar aqui nos 93.5 da Nova Brasil. Eu me chamo Jairo de Andrade. A partir de agora nós estamos juntos. Começa hoje com o Seu Jorge, doidaço.

0: Felipe Cato, 20 e poucos anos aqui na Nova Brasil 93.5. 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Agora são 2h17.
1: 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Informa a temperatura. 28 graus.
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10: Nova Brasil FM, 2h23.
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0: Pra gente relembrar roupa nova, seguindo no Trem Azul aqui na Nova Brasil 93.5. Agora são 2:38.
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6: Nova Brasil FM, 2h43.
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0: Milton Nascimento, outro lugar pra gente fechar a hora aqui na Nova Brasil 93.5.
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0: Olha, a partir de hoje, segunda-feira, a circulação de veículos em trechos das ruas Cledivaldo de Oliveira Santos e Construtora Cunha, no bairro Grajeru, aqui em Aracaju, será alterada. A intervenção ocorre no trecho compreendido entre a Avenida Ministro Geraldo Barreto Sobral e a Rua Doutor José Roberto Ribeiro. De acordo com a SMTT, a alteração foi adotada com base em estudos técnicos sobre o fluxo na área. O trânsito vai ficar da seguinte forma: a rua Cledivaldo de Oliveira Santos passa a ter sentido único de circulação no trecho em direção à rua Doutor José Roberto Ribeiro. Já a rua Construtora Cunha passa a operar no sentido único no trecho em direção à Avenida Ministro Geraldo Barreto Sobral. Dúvidas? Prestem atenção às placas. Está tudo lá. 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Agora são 3 horas, 1 minuto.
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0: Cão Fibras, de milho ou de arroz, tem que ser Coringa.
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0: Açaí Adélia Franco. Passa aqui.
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0: Rita Lee, Reza, 93.5 Nova Brasil FM Aracaju. 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É mais um show para você conferir aqui com a Nova Brasil FM, mais que moderna, brasileira. Agora são 3 horas, 18 minutos.
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8: Nova Brasil FM, 3:23.
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0: Ana Carolina e Zizi Posse, Ruas de Outono aqui na Nova Brasil, mais que moderna brasileira. Agora são 3 horas, 37 minutos.
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16: Nova Brasil FM, 3:43.
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0: Pra gente fechar a hora aqui na Nova Brasil FM, Barão Vermelho, enquanto ela não chegar. E daqui a pouco a gente já começa o Sob Medida, rapidinho, né? Tem uma hora só de músicas aqui na nossa programação. Aguarda aí só um instantinho.
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0: Olha, a contagem regressiva para as eleições 2026 entra em uma nova etapa em Sergipe. O Tribunal Regional Eleitoral de Sergipe deu início ao processo de carga e lacração das urnas eletrônicas que serão utilizadas no primeiro turno. A preparação dos equipamentos segue até o dia 28 de setembro e faz parte do cronograma oficial da Justiça Eleitoral para garantir que as urnas estejam prontas para a votação. Durante a carga, os equipamentos recebem os dados necessários para o funcionamento da eleição. Depois, ocorre a lacração, procedimento que busca preservar a integridade dos sistemas e dos arquivos instalados nas urnas. Depois disso aí, da preparação, o cronograma prevê ainda o transporte dos equipamentos para os municípios do interior de Sergipe nos dias 29 e 30 de setembro. Nova Brasil, mais que moderna brasileira, agora são 4 horas da tarde.
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0: 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A partir de agora a gente começa o nosso Sob Medida, uma hora só de músicas aqui na nossa programação. 4 horas, 4 minutos. Vamos começando logo com Cidade Negra.

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Esse foi o Gonzaguinha aqui no Sob Medida. 1 hora só de músicas na nossa programação. 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Agora são 4h31 na Nova Brasil. 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Continuamos aqui com Sob Medida, Ira e Samuel Rosa.

0: Fechamos aqui o nosso Sob Medida com Sandra de Sá, Retratos e Canções. Foi uma hora só de músicas aqui na programação da Nova Brasil, que vai voltar mais tarde na nossa Sob Medida, na próxima edição, tá bom? Mais na frente, você vai encontrar uma edição aí que você vai curtir direitinho. Enquanto isso, continue sintonizados aqui com a gente. Olha, tem uma notícia bacana pra você agora.
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0: Se você não foi, hoje vai terminar um ciclo, tá bom? A Rua São João, aqui no bairro Industrial, em Aracaju, recebe hoje, segunda-feira, a última edição do ciclo atual da Segundona do Turista. A programação gratuita reúne música, tradição e manifestações da cultura popular em uma noite que celebra a trajetória do projeto e a importância do tradicional corredor cultural para a preservação do forró e das expressões sergipanas. Quem abre a programação hoje é o Pavio do Forró, seguido pelas Caceteiras do Mestre Hindu de São Cristóvão, que levam a Rua São João à força e uma manifestação tradicional da cultura popular. Encerrando a noite, a banda Paraxaxá comanda a programação musical com muito forró e animação. Geralmente está sempre cheio, chega cedo, viu? 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Agora são 4 horas e 58 minutos.
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4: Mais que moderna, brasileira, Nova Brasil FM, 5 horas, 2 minutos, 3 minutos, o relógio está virando agora. Seu Jorge, tive razão.

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1: Alguém conhece?

Martinália, cabide aqui na Nova Brasil FM. Agora são 5h20 da tarde. Eu sou Jairo de Andrade. Muito obrigado pela sua companhia aqui nos 93.5 da Nova Brasil. Já vou me despedindo de vocês. Daqui a pouquinho entra aí o Weber Lima com o Nova Brasil em campo, tá bom? E você segue aí com a programação da gente. Até amanhã.

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7: 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Informa a temperatura. 27 graus.
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16: 5 horas e 28 minutos. Boa tarde para você ligado na Nova Brasil FM. 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Resenha comigo, Weber Lima. Veloso, que já concordou comigo aqui, o campeonato acabou. Entendeu? Já acabou.
17: Campeonato curto, 28 rodadas.
16: Acabou. O campeonato. Campeonato brasileiro já 28? Foi, Veloso. Já foi.
17: Mas não é 38?
16: Já foi.
17: Mudou esse ano?
16: Já foi, Veloso.
17: Que regulamento é esse?
16: Luiz Ademar também conosco. E a sua participação sempre muito importante no WhatsApp 11 943 805 100. O nosso Gaviva, o Gavião conosco também neste programa de segunda-feira. O Gaviva que não fez a dica cultural hoje, mas vai fazer hoje no nosso programa. Programa Dica Cultural.
17: E Gavi.
16: Nosso Gavi, grande, grande Gavi. É, grande Gaviva, com os trabalhos técnicos de Clodoaldo Júnior, Lucas Monteiro, na mesa de som, nosso Celcinho Roberto, na produção de Antônio Lima. Vamos juntos até às 7 horas da noite. O Ivan Carlos está aqui conosco, aqui nos nossos estúdios, acompanhando nosso ouvinte, acompanhando aqui dos estúdios. Você pode também acompanhar o programa aqui ao vivaço. Tem uma arquibancada aqui, galera. Tem muitos lugares para você sentar aqui, participar do nosso programa, acompanhar o nosso programa ao vivaço aqui nos estúdios da Nova Brasil, na região da Berrini, Zona Sul de São Paulo. Vamos às manchetes, porque o Campeonato Brasileiro já foi.
17: Eu tô olhando aqui, ó.
16: Já foi.
17: Tem mais rodada, ué.
16: Tem não, mas já foi. Já não, foi.
17: Tá falando aqui que são 38.
16: Acabou.
17: Não.
16: Ó, acabou. 10. Deixa eu tirar isso daqui.
17: Aqui, ó, 28ª rodada.
16: 28ª?
17: Vai até 38.
16: Não precisa nem jogar mais. Já foi. E tem algum time aí que tá cheirando... Tá um cheirinho de Série B no ar. Olha, ó, tá caindo. Olha, ó, tá caindo. Ah, tá despencando pela tabela. Um cheiro, quando a bola começa a não entrar...
17: Olha lá,
16: o fantasma. Olha o lugar que ele tá, Veloso. Nossa senhora. Olha lá o fantasma, chegou. Cheio, tá aí com cheiro, hein? Quando, ó, duas coisas, antes de começar as manchetes aqui, são coisas e fatos do futebol que você começa a sentir no ar que a coisa tá indo pro buraco. A primeira, quando a bola não entra de jeito nenhum, gente. O que que aconteceu com o Palmeiras ontem? O Palmeiras fez o melhor jogo pós-Copa, foi ontem contra o Grêmio. Mas disparado o melhor jogo do Palmeiras.
17: Isso eu concordo com você.
16: Disparado o melhor jogo do Palmeiras, mas a bola não entrava de jeito nenhum.
18: Lei do ex.
16: O inverso, né? O Everton fez uns 6 gols, o Everton fez. Fez 9 defesas, fizeram uma edição, eu vi as 9 defesas, mas 6 espetaculares. Então, o que que representa isso? Malvadão campeão. Por isso que acabou o campeonato. E o do Corinthians, a mesma coisa. O Corinthians, a bola não entra.
17: Esse papo não, mano.
16: Não ganha. A bola não vai. O cara tira de cima da linha. O Fábio faz...
17: Sobrou pra ele, Gaviva. Fala.
16: É, rapaz. Agora eu vou te falar.
17: O cara tá secando, mano.
18: Oh. Só ficou secando. Só é o que resta.
16: Ó, oh, eu vou falar pra você. Tem outra pior, hein? Pra piorar, o Internacional mandou embora o Pezzolano. Quer dizer, adivinha qual que é o jogo da estreia do novo treinador no Beira-Rio? Contra quem é?
17: Aqui, ó.
16: Contra o Corinthians.
17: Contra
16: o Corinthians. Vamos
17: tudo
16: com as manchetes.
17: Acontece contra o Corinthians.
16: É, eu tô muito triste. Vamos com as manchetes do programa de hoje. Com o nosso Edson Rufino, Lucas Basílio, Felipe Oliveira, Felipe Camargo e Antônio Lima.
19: O Corinthians conheceu ontem sua 6ª derrota consecutiva no Campeonato Brasileiro. Perdeu para o Fluminense por 3-1 na Arena. E mesmo assim, a pedido dos jogadores, o técnico Fernando Diniz segue no cargo. O grupo ganhou folga, reapresentação só na sexta-feira e o próximo jogo no Campeonato Brasileiro, um também desesperado Internacional, dia 7 de outubro, em Porto Alegre.
20: Pelo Campeonato Brasileiro e com protestos da torcida, São Paulo Futebol Clube vence a equipe do Internacional por 1-0 jogando no Morumbi, chega a 36 pontos e se distancia da zona do rebaixamento. Agora, o time do técnico Dorival Júnior se prepara para enfrentar o Santos no próximo dia 2.
21: Definidas as datas dos confrontos semifinais da Copa Libertadores da América. E o Palmeiras já sabe quando irá enfrentar o Fluminense na busca por uma vaga na decisão. No último sábado, Verdão para na lei do ex e vê o Flamengo abrir 3 pontos de vantagem na ponta da tabela.
22: No Santos, segunda-feira de evento no CT Rei Pelé, com a presença do presidente Marcelo Teixeira, que fala sobre a atual condição do elenco, de salários e contratos dos jogadores até o final do ano. Dentro das quatro linhas, elenco se reapresenta e jogadores ganham folga para se reapresentarem na quinta-feira, visando o clássico com o São Paulo, em jogo atrasado da segunda rodada do retorno do Campeonato Brasileiro.
23: Flamengo faz o dever de casa e dispara na liderança do Brasileirão. Vasco goleia o Coritiba e foge da zona de rebaixamento. E Internacional demite o técnico Paulo Pezzolano.
16: Olha, é o seguinte, 5 horas e 34 minutos e o nosso Luiz Ademar já me alertou aqui, já abri as páginas dos portais. Antes da gente começar a falar do nosso assunto Corinthians, que vai abrir o programa, e você participa conosco através do youtube.com/jornalismo Nova Brasil, youtube.com/Nova Brasil em Campo. Você acompanha o nosso programa pelas mídias digitais também no YouTube. Deixe seu like, se inscreva no nosso canal, acione o sininho de notificações, as transmissões dos jogos para você. E nesta semana de data FIFA, nós vamos transmitir as finais do Brasileiro Feminino. Então, nos próximos finais de semana, você vai curtir aqui na Nova Brasil a decisão do Brasileiro entre São Paulo, Corinthians ou Bahia, que jogam hoje à noite às 9h30 em Itaquera, se enfrentam. O Corinthians joga por um empate, venceu a primeira na Arena Fonte Nova por 1-0. Se o Corinthians passar, primeiro jogo em Itaquera, provavelmente no próximo sábado, que é da Globo, né? O evento é da Globo, deve transmitir o jogo como vem transmitindo aos sábados, às 16h. A Nova Brasil transmite a partir das 15h. E depois a volta na véspera da eleição, dia 3, provavelmente no Morumbi. Existia a informação do Brinco de Ouro, mas parece que o São Paulo, como vai ter a finalíssima em casa, a possibilidade de jogar em casa por conta da campanha na primeira fase, São Paulo deve mandar o jogo no dia 3 de outubro no Morumbi. Mas antes, ó, o Ademar me alertou aqui, ó, a CBF apresentou um novo desenho para as grades dos jogos da Série A e Série B do Campeonato Brasileiro. A maior concentração dos jogos será aos domingos. E teremos uma super quarta no meio da semana e vai reduzir os horários noturnos. Não inclui mais jogos às 9 horas da noite no sábado, graças a Deus.
24: Tá doido.
16: Graças a Deus, pô. Isso daí não leva ninguém ao estádio, pô. Vai concentrar os jogos durante a tarde ou manhã às 11 horas. Olha, final de semana, sábado às 4, 2 jogos. Sábado às 7h30, 1 jogo. Domingo, 11 horas, 1 jogo. Às 4, 3, às 18h30, 2, e no domingo, último jogo, às 19h30. Horários alternativos, que isso daqui eu não concordo, sexta às 8 horas da noite, segunda às 8 horas da noite, só uma bobagem, né? Em meio de semana, terça-feira, 2 jogos, às 8 horas da noite, quarta, 7h30, 2, 8h30, 2, 9h30 da noite, 2 jogos. E quinta, 2 jogos às 8 horas da noite, tá bom? Então é mais ou menos por aí que teremos novidade, então, esses jogos de terça-feira no Campeonato Brasileiro. 5 horas e 37 minutos. Fala, Gaviva, boa tarde, tudo bem?
25: É pro ano que... desculpa atrapalhar, não, só queria saber se essa é...
16: Já é agora.
25: Ano que vem isso daí, Weber?
16: Não, acho que já é pra agora, hein? Já na volta da data FIFA, é. Eu vou... novo desenho para a grade dos jogos. Não fala exatamente a data.
0: Assim, eu vi São Paulo e Vitória, né? No retorno, São Paulo joga com o Cruzeiro fora e depois com o Vitória. Tá 9 da noite.
16: Então, boa. E a CBF propôs e os clubes aprovaram redução gradual no limite máximo de estrangeiros para a Série A e Série B. Vai entrar em vigor a partir do próximo ano, vai prever até 8 estrangeiros em cada partida, o limite atual é 9, e a queda vai se seguir paulatinamente até 2030, e o teto ficará com 5 estrangeiros no máximo por partida. Vai acabar com essa invasão desses estrangeiros grossos de bola. Tem moleque da base melhor que isso. Boa tarde, Veloso, tudo bem?
1: Boa tarde, Web, boa tarde para você, pessoal que está acompanhando aqui, o Ademar.
16: Gostou dessa notícia, Veloso?
1: Assim, eu acho que o problema é isso que você terminou de falar agora. Porque se a gente for olhar a União Europeia lá, né, os comunitários, todo mundo joga também. O City tem uma legião estrangeira, o Real Madrid, o Barcelona, e falando da Espanha, a Espanha acabou de ser campeão do mundo. O problema nosso aqui é que é muito jogador ruim. Você vai buscar na Venezuela jogador ruim, você vai no Equador jogador ruim. Se for jogador bom que possa vir para jogar, eu acho assim, a gente perdeu força quando disputa mundial com os europeus, até por isso, porque eles contratam uma seleção e a gente fica restrito ao nosso mercado. Agora, o problema é que o nível dos jogadores estão vindo para cá. Não agrega nada, não acrescenta nada. Não tem nenhuma inspiração nem pro menino da base ver um cara jogando num lugar que poderia ser dele, que é pior do que os que nós temos aqui. Então, isso aí realmente não adianta. Mas se a história ficar cortando muito também, eu acho que a gente poderia ter uma liga mais forte se a gente contratasse bem, se tivesse, assim, eu acho que alguns requisitos básicos, né? Para você contratar um jogador que venha de fora e que possa acrescentar alguma coisa. Trazer jogador ruim não precisa mesmo.
16: Foi feito um levantamento, Ademar, que estava se olhando que estava ficando velho o campeonato.
0: É.
16: A média de idade dos jogadores estava ficando perto dos 30 anos.
0: A FIFA está fazendo um estudo para todos os times, no mundo isso, tá? Ter pelo menos um jogador da base. Você tem que ter em campo. Em campo, um jogador da... Ou seja, no mínimo, você vai ter que ter dois, porque o cara vai ter que estar no banco, se machucar aquele que está jogando, você tem que colocar o outro no lugar. No mínimo, você vai ter dois. Tem um estudo da FIFA para fazer isso no futebol mundial. Eu acho que a CBF podia conversar com os clubes brasileiros, Série A, Série B, Série C e Série D, e tentar implementar isso, cara. Não um. Por que não dois? Por que não três? Sabe? Assim, se você for pegar os clubes organizados, olha o Palmeiras, quantos times, quantos garotos tem da base no...
16: Tem uma nova regra disso aí, nesse novo pacote. Os clubes não precisam atualmente reservar um número específico para jogadores sub-23. No formato aprovado, o número total de jogadores se mantém em 50, só que haverá uma delimitação gradual definida para resguardar a presença dos jovens. Proposta é criar uma lista A e B, exemplo do que ocorre em torneios da Europa.
0: No Paulistão também ocorre, né?
16: A lista B será formada apenas por jogadores sub-23, independente de terem sido formados no clube em questão ou não. Então, 2027, 30 na lista A e 20 na B, 29 na lista A em 2028. 21 na B, e vai assim até 2030, 25 jogadores na lista A e 25 na lista B. Então essa é uma das regras que vai entrar em vigor.
0: A Paulista faz com propriedade, ela já faz essa lista A e B. O que eu penso é você colocar no regulamento para os clubes. Eu pego um exemplo aí, vou pegar o Botafogo de Ribeirão Preto, que eu sempre faço lá o programa do Grupo Tati de segunda a sexta, das 12 às 13 com o Jorge Vinícius. O Botafogo de Ribeirão Preto, que já foi um time fortíssimo. Sócrates saiu dali, Raí saiu dali, o Doni saiu dali. Você vai pegar, hoje em dia, cara, coisa mais rara. Quem é o Botafogo aproveitar um moleque? É raro você... E aí você vê o Botafogo tá onde? Brigando pra não cair, mais um ano. Faz uns 4, 5 anos que ele só briga pra não cair. No Paulistão e na Série B. No Paulistão e na Série B. E nada de base. E um monte de jogador ruim lá, cara. Então, se você coloca no regulamento, que evidentemente os clubes aprovam, não é uma determinação que você vai mandar. É um diálogo. Cara, seria sensacional você ter pelo menos um ou dois garotos da base, todos os clubes em campo, cara. Acho que a gente precisa formar, eu já falo, a seleção brasileira era forte, o Veloso veio lá de Araras, a placar que eu comprava de moleque de década de 80, o Guarani e Ponte Preta formavam uma seleção brasileira.
1: Sim, Roberto veio
0: do União. Roberto veio do União, o Rivaldo tava no Mogi, veio pro Corinthians, o Palmeiras não conseguiu, e quantos outros aí, hoje em dia, quem que você vai jogar na seleção brasileira do interior? Eu faço todas as séries, A2, A3, A4, pode falar comigo. Não tem nenhum para a seleção brasileira. Nenhum. Porque os caras não têm mais base. Não tem mais base. Eles ficam pegando, aí os caras jogam o Paulista, vão lá para Manaus, vão lá para o Ceará, vão lá para não sei o que e tal, e fica trocando. Não tem ninguém de base, cara. Então a gente precisa fortalecer as bases, a seleção brasileira precisa disso.
16: Sim, com certeza. Com certeza. Bom, a enquete de hoje é a seguinte, ó. Você acha que o Corinthians fez certo ao permanecer com o Diniz? Sim ou não? Você dá a sua opinião, eu já falei sobre isso na sexta, não é que eu acho que o Diniz iria cair, mas não caiu. E ontem o Marcelo Paes deu mais uma coletiva sem sentido, né? Pra falar da permanência do Diniz, né?
0: Fala que ele não vai cair. Pô, mas o cara não vai cair, porque você vai falar.
16: O que você vai falar? Cair, exatamente.
0: Não, vem passar pra vocês aqui. O meu treinador não vai,
16: vai cair.
0: Peraí, mas ele já tá lá.
16: Duas vezes.
0: Fala que ele não vai cair.
16: Duas vezes em três dias.
0: É, rapaz.
16: Quinta, sexta, quatro dias.
0: Vou falar com o cara que tá lá, não vai ficar, vai continuar lá, pô?
1: Depende da vontade da torcida. No Corinthians, sim. O Memphis renovou pela vontade da torcida. O Diniz fica pela vontade dos jogadores e acho que também por parte da torcida ainda. A hora que a torcida fala assim, ó, manda embora, tem que mandar embora, mas o Corinthians está sendo assim, cara.
16: E você acha que ele devia permanecer ou não?
1: Eu acho que não, acho que não. Olhando pelo lado do futebol, de rendimento, do que ele tem apresentado, de como o Corinthians está hoje, não tem sentido, né? Foi desclassificado na Copa do Brasil, saiu da Libertadores, o time tem 6 derrotas seguidas no Brasileiro e não vê evolução nenhuma. Não é que o Corinthians só está perdendo, o Corinthians está jogando nada, uma confusão ali atrás, exposto, tomando gol absurdo, e aí é falta de comando, falta de controle, de comando, de você ter um planejamento para a equipe, e o Corinthians perdeu tudo isso. Então não é só, é o rendimento, mas não é só o rendimento do time, é o que a gente está vendo do que o Corinthians está produzindo, nada, perdeu de novo, ó. O Corinthians que vai ter esse período, porque o Diniz é assim, quanto mais tempo ele tem, pior ele deixa o time. Foi assim na Copa do Mundo. O Corinthians veio da Copa do Mundo, estava em sétimo, oitavo, já caiu, está lá para baixo. Está a 3 pontos da zona do rebaixamento. Ele vai ter mais 15 dias, e aí pega o Inter. O Inter é decisão para o Corinthians. O Corinthians perder, aí se complica de vez, porque depois tem o Palmeiras, e se perder do Palmeiras, entra na zona do rebaixamento.
16: Eu também vejo, o Alemar também vai dar a sua opinião, já falei muito sobre isso, Diniz não podia permanecer. Se você queria alguma possibilidade de um novo, de uma mudança, era agora. Era agora.
1: Como fez o Inter.
16: Exatamente. O Internacional o que fez? Foi lá e mudou. Trocou o Pezzolano. Deu toda a oportunidade para o Pezzolano. É que o Diniz está um período mais curto que o Pezzolano, né? O Pezzolano chegou antes no Internacional. E aí foi lá e trocou. Porque você tem o fator novo. O Corinthians não vai ter o fator novo. Vai ter que apostar no trabalho do Fernando Diniz e dos jogadores também. Só que a volta é exatamente contra o Internacional, que terá um treinador novo. E depois, na sequência, o Corinthians tem nada mais, nada menos que o Palmeiras na Arena, na Zona Oeste de São Paulo. Então, eu vejo que esses dois jogos do Corinthians podem afetar demais a sequência. Por quê? Se perder do Inter e do Palmeiras, vai ter de trocar. Não vai ter como segurar o Diniz. Um clássico ainda?
1: Aí não tem como.
16: Perdendo o clássico, entrando na zona do rebaixamento, porque perdendo os próximos dois jogos, vai entrar na zona do rebaixamento. Até porque o Vasco tem um jogo a menos do Vasco é contra a Chapecoense. Então, acredito eu que o Vasco, como vem jogando, melhorou demais com o novo treinador aí, o Pedro Emanuel, o Vasco vencerá o Chapecoense. Vai passar o Corinthians. Vai ficar ali Mirassol e Corinthians e o Grêmio. Né? O Grêmio está de técnico novo. O Grêmio, se eu não me engano, vai pegar o Remo. Então, a chance do Corinthians estar na zona da degola daqui duas rodadas contra a Inter e Palmeiras é gigante. Aí você vai trocar o técnico no desespero, faltando oito rodadas. Aí foi pro espaço mesmo. Aí a coisa degringolou. Aí o negócio... Aí afundou. Aí é preparar o Memphis Depay, chavecar o Memphis Depay e falar... Depay, ano que vem você vai ter que jogar lá no estádio lá do Paraná contra o Operário. Você vai ter que jogar lá contra o CRB no Rei Pelé, Depay. Você vai ter que começar a convencer o cara a jogar a Série B. Porque o Memphis Depay hoje, que não foi convocado para a seleção holandesa, né, pelo Xavi, vai ter que jogar a Série B no ano que vem. Ademar, na sua opinião, o Diniz deveria ou não... o Corinthians fez certo, na verdade, ao permanecer com o Diniz...
0: Eu falei até ontem a respeito disso, para mim fez certo. E eu explico por quê. O time que tem tanto transfer ban, tem tanta dívida, como que ele vai pagar a multa e vai pagar o Diniz? Ou se ele não paga o Diniz, ele não pode contratar o treinador? Como que vai chegar o treinador se você não pagar o Diniz? Você tá, se o salário tão atrasado? Salário atrasado, transfer ban, não tem dinheiro para nada. E quem tá no mercado? Quem que é o cara que vai tirar? Você vai tirar um cara de outro time? Duvido! Então eu vou falar como administrador também, não é só futebol, administrador. Você vai mandar o cara embora, você não vai ter dinheiro para quitar o cara, que você não está tendo dinheiro para pagar o salário. E aí, se você não quitar o cara e não acertar com o cara, você não pode contratar outro. Aí você vai com o cara do sub-20, é isso? Então, eu não mandaria o Diniz embora, mas faria uma reunião com ele, com o elenco agora, antes dos caras pegarem os dias de folga, que vão pegar e tal. Ó, a partir do retorno, tem o elenco inteiro. A gente sempre bateu na tecla, eu bato nessa tecla que o elenco, o time titular do Corinthians completo briga com Palmeiras e briga com Flamengo. Time titular completo do Corinthians, escaladinho do jeito que eu entendo que tem que briga, pra mim briga, né? Com o Bidon, com o André, com o Ranieri, com o Garro, com o Memphis e com o Uri Alberto. Eu acho que esse time briga, ele briga. Então, a partir do retorno, você vai ter todos esses caras, todo o elenco à disposição, jogos decisivos contra a Inter e Palmeiras, como o Veloso disse, você perde os dois, você vai passando um rebaixamento. Mas se você ganha um e empata outro, você também está num outro patamar. Está num outro patamar. Você faz 4 pontos e dá um abraço. Vai ficar faltando a partir dali 8 rodadas. Então, até por isso, pela parte financeira, por salário atrasado, por não ter ninguém no mercado... Você acha que o Corinthians vai pegar o Guto Ferreira, que é bom pra caramba, tá liderando a Série B com o Vila Nova? Ele não vai pegar nesse momento. Não, vai. Ele vai, porque o Guto Ferreira é cara que é acostumado a brigar contra rebaixamento. É. Agora, quem que ele vai pegar que tá no mercado? Fala pra mim, um cara no mercado aí que possa substituir...
2: Eu acho que a sua ideia, principalmente da parte financeira, é óbvio, é um argumento muito forte. Só que o problema é que se o Diniz voltar e continuar com esse rendimento, o Corinthians cai e o prejuízo é muito maior.
0: Sim, mas é por isso que eu...
2: Por isso que eu
0: faria uma reunião com ele e com o elenco. Presta atenção no que está acontecendo. Vocês não pediram para o Diniz ficar? Vocês não pediram? Eu não vou mandar embora. Eu não mandaria. Estou falando pela parte financeira. Falei a parte financeira e tudo. Só que é o seguinte, vocês precisam me dar resposta nos dois próximos jogos. Senão não vai cair só o Diniz, não.
16: Eu vejo também dessa forma aí do Veloso. Se não tomar uma decisão rápida, o campeonato passa. O campeonato passa e o Corinthians fica pelo caminho.
0: Mas acho que o Corinthians titular que ele vai ter não é time pra cair, cara.
16: Ontem o segundo tempo, a gente vai falar ainda do jogo, Ademar. Segundo tempo o Corinthians foi bem. Amassou o Fluminense. Mas a bola não entrava. A bola não entra. Né? Mas a gente vai falar do Corinthians. Vamos primeiro ouvir o nosso Edson Rufino com toda a história do jogo, com a repercussão que teve depois, né? Muitas pessoas aqui, a gente estava transmitindo o jogo e tal, e saiu a notícia que o Diniz tinha caído, mas não. O Marcelo Paes foi lá, falou que houve uma conversa com os jogadores, ele não caiu. Enfim, o Edson Rufino vai contar tudo agora e você participa conosco através do WhatsApp 11 943 805 100. Gaviva, antes da sua opinião, Gaviva, vamos lá, boa tarde novamente, Gaviva. O Corinthians fez certo ao permanecer com o Diniz, Gaviva?
25: Não fez certo, tinha demitido ele ontem. E eu tenho um nome aqui que vocês podem até achar uma loucura. Luiz Ademar fala que o Corinthians, ele fala com toda razão, é mó prejuízo mandar o Diniz embora, pagar multa e contratar um cara grandão aí que vai dinheiro também. O que vocês acham de um cara que tem identidade com o Corinthians, foi campeão com o Corinthians pela Copinha como treinador 2024 e campeão agora com o Uberlândia. Danilo, ex-jogador do Timão, vocês acham que para o final do ano ele seria uma boa para treinar o Corinthians?
16: Então, alguém falou do Danilo ontem.
0: Ontem eu brinquei.
16: Brinquei.
0: Falei assim, tem um cara no mercado, e quando tava falando que caiu, não caiu, eu falei, se caiu o Fernando Diniz, tem um cara no mercado aí que é o Danilo, que foi campeão também do time. Sub 20, ganhando do Palmeiras um brasileiro. Ele foi campeão também.
16: É que parece que não saiu muito bem com essa turma aí, né?
0: Não saiu muito bem. E com todo o respeito, o Danilo, que eu sou fãzaço, o cara que jogou demais, ele não tem caixa.
16: É, não dá.
0: Ele é inexperiente. Sim. Embora a Fiel o respeite, ele foi campeão do mundo pelo São Paulo e pelo Corinthians, da Libertadores pelo São Paulo. É um vencedor. É um tremendo vencedor e já no primeiro campeonato ele foi lá e foi campeão com o Uberlândia.
16: Sim.
0: Mas e eu adoro o Danilo porque é um cara que era bom de entrevista, um cara gente boa pra caramba, enfim. Mas ele não tem caixa pra pegar o Corinthians.
16: Não dá, fase. Não dá.
0: Nessa pegada agora...
16: Não dá.
0: É muito diferente, você tá trabalhando...
25: Tem que ser mais larga.
0: Tem que ser.
16: E time menores e chegar... E problema, se ele pega um Corinthians estabilizado...
25: É outra coisa.
16: Jogando, até dá pra dar uma oportunidade pra ele. Nesse momento aqui do incêndio, chegar pra apagar incêndio...
0: Você vai começar um Paulistão, né, Veloso?
16: Não tem condição.
0: Você vai começar um Paulistão?
16: É, dá pra dar uma oportunidade.
0: Vamos ver como que o cara vai.
16: Mas nesse momento não tem
0: como. E aí ainda são as primeiras rodadas da Copa do Brasil, lá fevereiro, março, abril, sei lá, e aí o cara tá ali começando, beleza, que é uma outra situação. Pegar o cara e colocar ele nessa roubada, porque já pensou se ele toma dois pau do
16: eu acho que nem
0: do
16: ele
0: Inter
16: vem
0: e do Palmeiras
16: e
0: vai pra zona do rebaixamento? Como que um cara aqui, como que o cara vai ficar com o elenco? Cara?
16: Não dá. Estão falando do Ramon Dias, né? Do retorno do Ramon Dias, que eu também não sei.
0: Aí é vergonhoso.
16: É uma boa, é vergonhoso. Né? Ô Gaviva, você tem razão. A questão dos horários é apenas em 2027. Fui buscar aqui. Então, a partir do próximo ano. Só não gostei muito desses jogos de terça-feira, não. Eu acho
0: quando
16: que
0: você falou 21 horas, eu tinha hoje.
16: Boa.
0: É que o São Paulo joga com o Cruzeiro no retorno numa quarta-feira e depois joga com o Vitória às 9 da noite. Falei, olha, os caras estão falando ali que não vai ter jogo
16: não vai
0: da
16: ter.
0: Noite e tem jogo aqui 9 da noite.
16: É ano que vem, mas é ruim, sabe por quê? Porque se eles estão prometendo um super domingo de futebol e uma super quarta de futebol, não tem como ter jogo de terça-feira. Porque se tiver domingo uma super, quem vai jogar na terça? Não dá tempo.
0: É só quem joga no sábado,
16: né? E como é que vai montar isso
0: agora,
16: daí?
0: Agora, essa terça-feira, eu até entendo uma terça e uma sexta, se você vender um campeonato para outro lugar.
16: É.
0: E você vai...
16: Mas mesmo assim é ruim.
0: Não, tudo bem, mas assim...
16: É péssimo. 8 horas da noite na sexta é péssimo.
0: Vou te dar um exemplo. Você vendeu para a Europa. Estou dando um exemplo aí.
16: Sim.
0: Pro Japão, pra Arábia.
16: Vendeu para a Ásia.
0: Você vendeu para algum lugar e os clubes vão lucrar com isso? Beleza, é uma justificativa. Senão, não tem
16: sentido. Não tem sentido. Sexta-feira é sacanagem. Segunda às 8 horas da noite eu também acho péssimo. É como esse jogo hoje do futebol feminino, do brasileiro, semifinal do brasileiro de futebol feminino, às 9:30 da noite em Itaquera, pô. É pra você. É pra você arrebentar o campeonato, pô. Quem vai conseguir nesse jogo, gente? 9:30, vai acabar 11:30. Se for pros pênaltis, vai lá pra meia-noite, pô. Numa segunda.
0: Não, isso aí.
16: Não dá, pô.
0: É um absurdo.
16: É um absurdo. Bom, 5 horas e 55 minutos. Vamos então com o Edson Rufino trazendo as informações do Corinthians. O Timão, Rufino, e aí, beleza?
3: E aí, beleza, Weber? Tudo certo? Salve, salve, amigo torcedor. Vamos juntos atualizar os detalhes e as informações do Timão. O Corinthians, que perdeu mais uma no Campeonato Brasileiro, perdeu para o Fluminense, sexta derrota consecutiva, 3-1 para o Tricolor Carioca, jogo realizado na Arena. Mesmo assim, o técnico Fernando Diniz segue no cargo, foi até cogitado pela presença do Marcelo Paz na coletiva, que ele seria demitido, aconteceria o anúncio, mas aí o Marcelo Paz confirmou a continuação do trabalho do técnico Fernando Diniz, citou também que os atletas fizeram esse pedido para não ter a demissão. Vamos acompanhar atentamente o que disse o Marcelo Paz pós-jogo.
4: A decisão é de continuidade, de acreditar no trabalho, e decisão essa também validada pelos jogadores. Os jogadores nos procuraram voluntariamente, nós não fomos consultados, mas voluntariamente eles nos procuraram para dizer que nós vamos sair juntos dessa. Os jogadores confiam no trabalho, confiam no que está sendo feito, sabem que nós não estamos conseguindo entregar os resultados que merecíamos, que a torcida merece, pedir desculpa ao torcedor pelos resultados, pela sequência negativa que a gente vem tendo, mas é seguir trabalhando. Então, eu acho que é importante essa transparência, essa clareza, né, para evitar qualquer especulação. Pode-se gostar ou não da decisão, é normal que se possa criticar ou entender a decisão, mas eliminar qualquer possibilidade de especulação, o trabalho segue e a gente acredita que vai sair dessa situação, né, com o comando técnico do Diniz, com os jogadores.
3: Muito bem, acompanhamos atentamente o que disse o Marcelo Paz em relação à continuidade do trabalho do técnico Fernando Diniz. Dito isso, vamos ouvir o treinador corintiano respondendo o porquê acha que não foi demitido, mesmo com 6 derrotas consecutivas no Campeonato Brasileiro. Com a palavra, Fernando Diniz.
5: Eu acho que é uma convicção no trabalho. E alguns, já teve alguns momentos assim no futebol brasileiro que pela convicção as coisas acabam mudando para melhor. Eu acho que a gente teve um começo muito acima da média do esperado e a gente tem agora esse momento, nos últimos 40 dias, muito abaixo da média. Mas os resultados eles não correspondem às performances do time. A gente tem perdido quase sempre o placar mínimo, jogos que a gente podia ter ganho e perdeu, que a gente teve mais chance de ganhar do que de perder. Obviamente que a gente precisa voltar a vencer, que é o mais importante.
3: Muito bem, acompanhamos atentamente o que disse o técnico Fernando Diniz, que segue no cargo. Antes também falou Marcelo Paz, confirmando a continuidade do trabalho. Jogadores foram liberados, a reapresentação acontecendo na sexta-feira e o próximo jogo no Brasileirão só no dia 7 de outubro contra o também ameaçado ao rebaixamento Internacional. O jogo será em Porto Alegre. Então é isso, falei do Corinthians, até mais, um abraço, amigo.
16: Um abraço, Edson Rufino. Antes da opinião do Alemar, do Veloso, a gente vai com a opinião do ouvinte para a gente falar desse momento do Corinthians. Concordo com o Diniz que o time ontem não merecia perder mesmo. Esse placar é bem diferente do que a gente acompanhou ontem em Itaquera, mas futebol é assim, né? Às vezes o time joga bem, mas perde, né? Não tem jeito, pelo menos no segundo tempo. Primeiro tempo, o Corinthians também não foi bem, não. Vamos lá, então, o pessoal participa no WhatsApp. Vamos com algumas mensagens, Celcinho. Vamos lá!
7: Fala, Weber Lima, Marcos Vinícius, melhor do campo. Pessoal, vocês são a favor de tanta folga assim pro jogador? Toda data FIFA tem folga, sempre reclamaram que não tinha tempo pra treinar, mas o time parece que eles treinam mais e jogam menos. O jogo de São Paulo foi horrível. O jogo do Corinthians foi ruim, tanto que o jogo de São Paulo foi. E esse time não evolui nunca. Folga tanto, treina tanto e não evolui nada.
8: Boa tarde, Nova Brasil. Boa tarde, Weber Lima. Boa tarde, Veloso, Luiz Ademar, Gavião, Cícero, motorista de aplicativo de São Paulo, Jabaquara. Eu acho que não está fazendo um bom negócio mantendo o Diniz, porque só vai protelar a saída dele. Tá bom? Abraço e boa semana.
9: Boa tarde, Nova Brasil em Campo. Bruno de Campinas. Eu acho que ele deve sair, mas se for para olhar o resultado, o Corinthians não era para ser campeão da Copa do Brasil, ou do Brasileiro, ou da Libertadores, né? O Corinthians está onde deveria estar mesmo. Abraço, até mais.
16: Discord.
10: Ricardo Dona Solon, São Paulo, EB. Primeiramente, quero mandar um grande abraço pro Wagner Prado. Vagnão, faz uma falta aí lascada. Boa sorte, Vagnão. Tamo junto. Um dos melhores comentários esportivos, hein? Sem medo de errar, tá indo no top 5. E o São Paulo não cai. Um abraço.
16: Um abraço.
24: Salve, rapaziada. Boa tarde. Aqui é o Cadu, de Diadema. Eu acho que o Diniz não tem que cair, não. O time que é uma draga mesmo, não é o técnico, não. Pode passar quem quiser lá que não vai dar certo. Beleza? O time tem que correr mais. É isso aí, um abraço.
26: Ebe, boa tarde. Boa tarde, Gavião. As meninas tá melhor do que o time dos homens grandes. Hoje as meninas jogam com o Bahia. As meninas tá melhor do que o time do Corinthians. O Corinthians tá morto. O time dos homens. Beleza, Ebe? Falou, Gavião. Falou, bancada. É nóis.
27: Boa tarde, Ebelina. Boa tarde, bancada. Zé Carlos de Santander. São Paulino, graças a Deus. A nova musiquinha para o Corinthians. Nós vai descer. No fim do ano, nós vamos descer. Nós vamos descer.
16: Essa é boa, isso é assim.
28: Vai, não.
16: Vai sim.
28: Márcio Oliveira, tricolor de Sorocaba, esses times da capital. São Paulo não jogou nada contra o Inter. O Inter é mais ruim que o São Paulo. E o Corinthians que não abre o olho. A segunda divisão é logo ali. Tamo junto.
29: Fala.
6: Fala, Eber Lima, Luciano Rosa de Piracicaba, um abração pro pessoal da Nova Brasil em Campo. Ô, gente, vamos parar de falar do Corinthians, do pessoal lá de baixo, vamos falar do Peixão, que tá lá em cima na tabela. Um abraço, gente.
16: Que coisa o Santos, né?
11: Ô, Eber Lima, boa tarde, é o Ivan do Cangaíba. Tô mandando essa mensagem pra dar os parabéns pelo dia do radialista a todos os comunicadores da Nova Brasil. Aquele abraço.
16: Valeu, abraço. É o dia do radialista, mas tem dia do radialista duas, três vezes por ano. Os caras inventam três dias de radialista ou dois. É, o que vale é o de hoje, né, Gaviva?
25: É, é o de hoje que é o bom. Ó, e hoje nós vem, tem jogo, hein, pra Série D que nós vai fazer. Mas só cá entre nós vamos lá pra Boate Enigma. Tá tudo, tudo fechado pra nós hoje lá,
16: hein? É, é verdade. Tem jogo hoje, né? Vamos transmitir. Jogo
25: Série D, vai até meia-noite e meia.
16: Vai pênalti, hein? Não, tem Copa Paulista. Copa Paulista.
1: Hoje. União vai jogar hoje.
16: É, União São João e Juventus. É. Tem, mas tem.
1: O meu é o nosso.
16: É, é verdade. Rápido break, voltamos já já ainda para falar do Corinthians, aqui no nosso Nova Brasil em Campo, com pão de alhozinho. 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

0: 18:07, voltamos com o Nova Brasil em Campo, aqui na Nova Brasil FM, com pão de alhozinho, com pão de alhozinho da jogo. Vamos lá, Gaviva, em relação ao jogo de ontem, Gaviva, em relação ao jogo do Corinthians, primeiro tempo foi ruim mesmo, mas no segundo tempo não era placar de 3-1 não, Gaviva, o Corinthians amassou o Fluminense e não fez o gol, né?
1: É, parece que o Corinthians, com esse negócio do que aconteceu na Libertadores, mano, parece que os caras sentiram a pressão, o time ficou nervoso, não era pra esse placar mesmo, você tá certinho. Teve dois jogos que o placar não foi correto, foi o jogo do Corinthians e o jogo do Palmeiras, que o Palmeiras amassou e terminou empatado, né? E o do Corinthians é a mesma coisa, tô achando que os caras tá muito nervoso, o time tá muito abalado, viu, Weber?
0: É, a gente vai falar daqui a pouquinho desse jogo do Palmeiras.
2: Recorde da história do Corinthians, 10 derrotas em casa em 2027.
0: Já é o recorde?
2: Já. Na história do Corinthians, né?
0: Tá.
2: Desde que construiu o Arena, né?
0: Sim.
2: 10 derrotas em casa esse ano.
0: E Ademar, o Corinthians não foi mal no segundo tempo, não, né?
2: Não, assim, eu falei até ontem que pra mim o Fluminense era favorito, até falei aqui, o Fluminense tem mais time, tá brigando em cima, o Corinthians tá do meio pra baixo, né? E tem mais time, e aí o Fernando Diniz, eu acho que insiste, com o Corinthians sem centroavante. Ah, mas é o Negão e é o Pedro Raul que são centroavante. Cara, não pode ser o Memphis, O Memphis sai toda hora da área, aí você tem um jogador que joga aberto pela direita, o Garro mal no meio campo, e aí não tem ninguém na área. E aí o Corinthians chega com o Bidu e chega com o Mateuzinho e mete bola na área. Pra quem? Pô, pega o Gustavo Henrique então e põe ele de centroavante. Já que você não gosta dos outros, mas põe alguém. E aí deixa o Memphis na dele de segundo atacante, aí você vai com os laterais e mete bola na área, você vai ter o Gustavo Henrique... Mas você precisa ter. Tanto que no segundo tempo, quando ele coloca o Negão, você pode ver que o Negão deu uma
0: passada, melhorou o time,
2: criou mais, a bola chegou mais, você tinha o cara brigando, os dois zagueiros, principalmente o Thiago Silva, que é um cara experiente, já estavam mais posicionados mais atrás, já para segurar a onda do Memphis indo por trás do centroavante, e aí aconteceu, aí por isso que o Corinthians cresceu. Então, é preciso, se você não curte mais o Pedro Raul e não curte mais o Negão, que acabou entrando no segundo tempo, cara, você tem que ter um cara dentro da área. Você não pode colocar o Memphis, você perde o Memphis, o Garro faz tempo que tá mal, e aí, cara, você fica na dependência de uma jogada do Bidon ou do André, que tem talento, mas aí os moleques não podem resolver, ou numa jogada individual do Bidu, que finalizou, e do Mateuzinho, que finalizou algumas bolas. Então você fica restrito e você fica limitado. Então esse é o grande problema do Corinthians, e agora com o retorno depois da Copa do Mundo, ou Copa do Mundo, hoje é a Copa do Mundo, a data FIFA. E na verdade, vamos falar a verdade, hein, ô CBF, que amistosos porcaria.
0: Que não tem, né?
2: Só que você faz...
0: Mas não tem, Ademar.
2: Abre mão de jogar.
0: Então, pode. Aí pode.
2: Pode, a CBF...
0: Mas assim, é que não dá, porque vai abrir. A Liga das Nações da Europa estão rolando, né?
2: Mas aqui você vai...
0: Tem que buscar um sul-americano.
2: Abre mão da coisa.
0: Então abre mão.
2: Abre mão da data FIFA pra jogar com
0: essa... Austrália, Índia, não dá,
2: Índia, cara. Com todo o respeito, abre mão e toca o seu campeonato. E não precisava jogar agora.
0: Sim.
2: Né? Mas, enfim, o Corinthians vai ter esse período. O Yuri Alberto, ontem mesmo na entrevista coletiva, falou que ele está à disposição para o retorno. Você vai ter seu time completinho. Com os jogadores que vão chegar animados da seleção, penso eu, né? Mateuzinho, o Hugo,
0: Bidon.
2: Você vai ter os caras animados e você vai ter o seu elenco completo. E o Corinthians com o elenco completo, eu entendo que, com todo respeito, eu vi o jogo do Internacional, nós vamos falar o jogo do São Paulo daqui a pouco. Com todo respeito, o Corinthians não pode nem... Eu acho que até o empate lá com o Internacional, você deixa um time lá embaixo e você fica acima dele. Até o empate é bom. Mas, pô, com o time completo, dá pro Corinthians chegar lá e atropelar o Inter, viu?
0: Ô Veloso, eu comparei aqui, né, o jogo do Corinthians com o do Palmeiras, lógico que eu tô comparando que a bola não entrou, né, porque o Palmeiras jogou muito mais, jogou bem no primeiro tempo, jogou bem no segundo tempo, criou muito mais do que o Corinthians, né,
3: sim.
0: Mas realmente,

0: queimar, né, Weber? 5, 6 derrotas já seguidas depois dessa, mas chegou com 5. Uma situação complicada para o Corinthians e os jogadores vão perdendo confiança. E o Diniz, quando o time está atrás, ele se expõe demais. Isso aí já é uma marca registrada dele. O que ele sempre faz, ele tira o zagueiro, coloca um atacante, traz um volante para trás, só que ele tira ali do meio o Ranieri também, que é um jogador de contenção, um jogador que marca muito. O Corinthians fica muito exposto. Tomou 2 gols de contra-ataque, poderia ter tomado mais. Fez uma pressão no começo do segundo tempo, teve a bola, pressionou até algumas oportunidades, como essa do Guinegão.
1: Primeiro tempo foi 57-43 de posse de bola.
0: Posse de bola. Mas assim, quando perde essa posse de bola e roda muito a bola muitas vezes, está muito exposto. Não tem mais zagueiro. Meio de campo ele já mexeu, já desmontou meio de campo. O time está desmontado. O terceiro gol do Corinthians também gera desespero, né? Que o Corinthians tomou. O Gustavo já é aquela história de virar centroavante. Ele fica lá na área, deixa tudo desarrumado aqui atrás. E qualquer time com um pouco mais de qualidade, como o Fluminense é, vai conseguir trocar passe e chegar na área do Corinthians. O Fluminense fez o primeiro gol, logo em seguida quase faz o segundo. Porque essa saída que deu errado de novo ali por dentro, o Fluminense troca passe com velocidade e está desguarnecido ali atrás. Então eu acho que a dificuldade que o time do Fernando Henrique tem, que não teve muito quando ele chegou, é dessa organização defensiva. O time está exposto, voltou a tomar muitos gols, e se ele não arrumar esse setor defensivo de novo, e eu concordo com o Luiz Ademar, essa história do Memphis de centroavante, você perde o meia e não ganha o centroavante, você perde duas funções ali de um cara que não está jogando nada, mas que se ele jogar na dele, aí ele tem que ser cobrado para render mais, também não está conseguindo. Então, assim, são muitos problemas que o Diniz tem esse período aí para arrumar, mas o que que faz? Dá folga para os caras.
2: É, vai ter folga até sexta-feira.
0: Como é que fica 4 num momento como esse, o Corinthians sem ganhar de ninguém, 6 jogos sem ganhar de ninguém, 6 derrotas seguidas no Brasileiro.
2: E mais uma da Libertadores, né? São 7.
0: Mais Libertadores que empatou e perdeu.
2: Ah,
0: empatou e perdeu. E aí você vai num período que você tem folga, que eles reclamam, nossa, mas o calendário não ajuda, eu jogo o quarto, eu jogo domingo. Aí tem uma data FIFA, tá certo que ele perdeu aí 3 jogadores só pra seleção, né? Mas trabalha o time, acerta o time, não, o que faz? Dá folga, aí pega os caras do final lá, já na reta pra chegar o jogo, aí vai tentar arrumar o time pra jogar a decisão, hein? O Corinthians sai de uma decisão da Libertadores pra vaga da semifinal e vai disputar a vaga no Brasileiro contra o rebaixamento que vai acontecer no próximo jogo contra o Inter. Então, assim, uma situação muito complicada e pra mim, nesse momento, não cabe folga. Não dá pra dar folga pros caras 4 dias quando você tem uma decisão que vale escapar do rebaixamento contra um adversário direto.
2: Ó, é o seguinte, eu queria fazer aqui um alerta, não, né? É, mas lembrar, né? Que eu fico aqui, ó, eu critico aqui muitas vezes, eu falei isso ontem na transmissão, eu critico muito o Breno Bidon e o Rodrigo Garro, porque qualquer coisinha, o cara bate, passa a mão aqui, ó, no pescoço dos dois, aí os dois caem no chão, mão no rosto, sabendo que tem câmera em tudo que é lugar, mão no rosto, cai no chão, se joga, eu já cantei essa bola aqui há muito tempo, o senhor Rodrigo Garro perdeu 2 bolas ontem, que armaram os contra-ataques pro Fluminense. E na segunda ele caiu, esperneou. O juiz falou, não, segue o jogo. Não. Sabe por quê? Eles estão, esses jogadores, o Breno Bidon menos, mas o Garro é irritante. Você vê imagem do Garro sempre do lado do árbitro. É um jogador irritante, só está servindo para o Corinthians para ficar reclamando com a arbitragem. Jogar a bola que é bom, ele não joga há muito tempo. Inclusive no lance que tomou o gol do Estudiantes, era ele ali, era o Mateuzinho e ele na marcação. Não, mas ele preferiu ficar pedindo que a bola saiu pela linha de fundo e não saiu, do que ir lá dar uma porrada, porque ele teve a possibilidade de matar a jogada, na jogada de corpo ali. Ele tinha a possibilidade de matar a jogada ali com uma falta em cima do jogador do Estudiantes. O Diaz estava fora da área, não fez, deixou o cara na linha de fundo, cruzou. E ontem, 2 bolas, por quê? Porque ele recebe a bola e sempre fica esperando o choque. Pra quê? Pra ele se jogar, fingir que tomou porrada. dois gols do Corinthians na encenação do senhor Garro. Tá arrebentando o Corinthians. Além de não jogar bola, e o Veloso me mostrou em um jogo aqui da Libertadores que ele não dá um passe para frente, ele não dá um toque em progressão, é só bola de lado ou para trás. Bola de lado ou para trás. Aí vão falar, ah, mas teve aquele gol lá contra o Estudiantes. Acho que foi o único passe que ele deu nesse ano aqui em progressão.

0: Acho que foi o único, mas ontem no Fluminense ele foi determinante. As duas bolas que ele esperou a falta, os caras tomaram a bola limpo. Foi limpo, a jogada foi limpa e o Corinthians perdeu para o Fluminense. Não está jogando absolutamente nada o Garro. Vive de fazer ator, acho que ele quer entrar na Globo, ele está querendo entrar na Globo, então ele fica encenando aí e tal, mas para futebol não está servindo não. Ó, pessoal aqui participando, rapidinho antes do São Paulo, para a gente falar do São Paulo, que também não joga nada. Nada. Dorival Júnior, final do ano, obrigado. O duro é que vai ficar um monte de pereba aí, né? Foi pedido Dorival aí. Jogador que vai custar um milhão pro São Paulo. Que nem ele coloca no time. Nem ele escala o cara. Vamos lá aqui, ó, Edmar Matos, salve Weber, né? Campo Grande, Mato Grosso, Edson Ohira, no Japão, Corinthians acertou e manteve o Diniz, o Corinthians não tem elenco, mas tem um time bom, Vicente Gonçalves, Weber, deixa o Diniz lá, que vai dar alegria para nós, Júlio César Pires, o problema do Corinthians não é o técnico, é a gestão incompetente de vários anos, daí a maioria dos times do Brasil, com exceção de Palmeiras e Flamengo. Trabalho de linha está dando certo, é só alegria. Cícero Amorim, deixa eu ver aqui. Ah, fala.
1: O que vai acontecer, que normalmente acontece nos trabalhos do Diniz, chega no final a narrativa que sai por todo lado é o seguinte: o time do Corinthians não tinha capacidade de fazer o futebol que o Diniz quer que faça.
0: É, por favor, é todo mais ou menos isso.
1: Ele sai.
0: É por aí.
1: Foi, ele chegou à seleção brasileira assim. Ele precisa de um elenco capacitado para ele conseguir desenvolver o trabalho dele, técnico nas equipes. No Corinthians vai ser igual, daqui a pouquinho era o time.
0: E o time é bom.
1: Entendia o que o Diniz queria fazer. Todos os times que ele saiu, a conversa depois era essa aí.
0: Luizão do Parque Peru, cheio de marmatos aqui. O Geise Diel. Diel, é isso? José Ferreira, tá um lixo o meu Corinthians. Salário atrasado tá gerando essa desmotivação, Weber. Ó, é o seguinte também, gente. Essas desculpas aí não dá mais também. Se não tem salário, tem salário atrasado, não tá recebendo, pede a rescisão. Pronto. Vanildo França, um abraço para você. Weber, futebol feminino é jogo de uma torcida só? É. Não vai lá com camisa do São Paulo lá assistir Itaquera e você, corintiano, e assistir no Morumbi a final, que vai dar ruim. Aqui em São Paulo é torcida única em qualquer bolinha de gude. São Paulo e Corinthians, Palmeiras e São Paulo, Palmeiras e Corinthians. Torcida única. 18h20, dá tempo do São Paulo? Dá, né? Felipe Oliveira, antes do nosso break, as informações do Tricolor, Felipe.
2: Um abraço, Weber Lima, um abraço, amigos ligados na Nova Brasil em Campo, todo mundo sintonizado na Nova Brasil FM. Falaremos sobre o São Paulo Futebol Clube, que na noite deste sábado venceu a equipe do Internacional e subiu para a 11ª colocação. O gol foi marcado por Jonathan Calleri, que voltou a marcar depois de alguns meses sem balançar a rede. O jogador argentino, capitão do São Paulo, a última vez que tinha marcado foi no dia 26 de julho contra o Flamengo e volta ao caminho do gol num pênalti cobrado no estádio do Morumbi. Com o resultado, São Paulo subiu um degrau, subiu para a 11ª colocação, chegando a 36 pontos e se distanciando da zona do rebaixamento, mas essa partida marcou um protesto da torcida São Paulina. As principais organizadas do São Paulo ficaram os 15 primeiros minutos sem cantar. O motivo? No meio de semana, na eliminação para o Boca Juniors, o técnico Dorival Júnior falou um pouco sobre a festa da torcida São Paulina e disse que talvez os jogadores tenham sentido a pressão, tenham ficado com medo pela festa feita pelos torcedores. E por isso, em resposta, à torcida do São Paulo estendeu uma faixa escrito "Silêncio, estamos jogando" e passou 15 minutos sem cantar as músicas no estádio do Morumbi. Ao final da partida, o técnico Dorival Júnior se explicou e pediu desculpa com o torcedor tricolor.
3: Nem sabia da situação, fiquei sabendo hoje que o Felipe me posicionou. O maior patrimônio que os clubes possuem são as suas torcidas. A do São Paulo em especial, pelo que vem fazendo pelo clube, eu reconhecendo a todo momento tudo que vinha acontecendo. E reconhecendo que estávamos em débito com a torcida. Em momento nenhum eu imaginei, na resposta daquela pergunta, uma ligação nesse sentido, que o movimento que o torcedor havia feito é que havia desestabilizado a nossa equipe. Não, eu apenas falei que foi uma partida em que emocionalmente nós não estávamos dentro de uma normalidade, mas não que aquilo havia afetado a equipe de alguma forma, jamais. Primeiro que a responsabilidade dos resultados são meus. Eu, como treinador, eu tenho que entender aquilo que deva ter acontecido na partida. Eu lamento apenas pela colocação, talvez naquele instante, nem percebi isso. Eu tenho um respeito muito grande e um carinho pelo torcedor São Paulino. Só estou aqui hoje por causa dessa torcida e sinto muito pela situação, mas não foi essa a intenção em momento e em sentido nenhum.
2: O São Paulo agora tem folga nessa segunda-feira e também amanhã na terça e se prepara para o duelo contra o Santos na próxima sexta-feira pelo Campeonato Brasileiro. O Tricolor Paulista agora tem 11 dias, mais de 11 dias, para se preparar para esse duelo contra o Peixe. Para esse jogo, Jonathan Calleri, que foi o autor do gol, inclusive, contra o Internacional, acabou tomando o terceiro cartão amarelo e está suspenso, está de fora para essa partida. Mais informações do São Paulo, você acompanha aqui no Nova Brasil em Campo. E tendo novidades, volto com vocês. Um abraço, Weber. Volto com vocês.
0: Um abraço, Felipe Oliveira. Um grande abraço para você. A gente vai para um rápido break e volta já já para falar do Tricolor, que não jogou nada. Não está jogando nada. Depois do break com... Ah, o Tricão sumiu, porque
4: viu,
0: já...
4: Foi embora? Largou a mão.
0: Foi embora, a fralda vai mudar de...
4: Largou a mão,
0: Tricão. Ô, Gaviva.
5: Vestiu. A fralda vai pro Corinthians.
0: É, agora, então, a fralda vai mudar o símbolo. Vai mudar o símbolo.
4: É outro símbolo.
0: É.
4: Tá mais tranquilo, você tá muito nervoso, ué.
0: Não, mas não dá, pô, não dá, ô, Gaviva.
4: Tricão largou, Gaviva.
0: Não é possível que uma pessoa trabalhe tanto em um clube e não consegue criar nada contra o Internacional no Morumbi, pô, é ridículo. É um jogo... Olha, foi terrível. Ganhou por conta do pênalti. O Inter não merecia perder do São Paulo. Não merecia. A gente vai falar sobre isso. Depois do break, para pão de alhozinho com pão de alhozinho da Jogo.

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1: Comunicação infantil envolve a pronúncia, a compreensão e a organização dos pensamentos. Dificuldades de fala podem indicar quadros como a dislalia, que é a troca de sons, ou transtorno do desenvolvimento da linguagem. Fatores como o uso excessivo de telas nos primeiros anos e pouca interação verbal também afetam a fala. A ausência de palavras aos 16 meses ou de frases aos 3 anos exige atenção. O acompanhamento com pediatra e fonoaudiólogo garante intervenção no momento certo.
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1: 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Informa a temperatura. 26 graus.
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0: 18:30 no futebol da Nova Brasil FM, com pão de alhozinho, com pão de alhozinho da jogo. Ah, rapidinho aqui, eu esqueci no negócio do Corinthians, se der pra mostrar aqui no telão, o negócio lá virou, gente, para com isso, pô, torcedor corintiano tá de sacanagem. O goleiro Fábio entregou as luvas pra um torcedor lá, e os caras foram pra cima do torcedor, mesma coisa da história da camisa do Neymar, cara. É, olha lá, apareceu a criança, pô. Os caras estão de brincadeira. O Fábio foi lá levar as luvas que ele fez o jogo pra criança, ó. Olha lá, a criança com as luvas. Olha que coisa absurda, gente. Olha lá, ó. As luvas do Fábio, cara. O menino pediu, o Fábio deu pra ele, pô. Os caras foram lá arrumar encrenca com o garoto. Ô, gente, pelo amor de Deus.
1: Isso é selvageria.
0: Ó, pelo amor de Deus, uma criança, cara.
1: Uma ignorância, né?
0: É ignorância. A mesma história da camisa que a gente viu aqui já, da camisa do Neymar. É, agora é o Fábio, pô, o goleiro que tem uma história espetacular, é o goleiro que mais, no mundo, que mais fez jogos como profissional, pô.
1: Tá jogando absurdo, com a idade também, né, o jogo
0: de todos os... mais longevo, pô.
2: O Weber, eu acho que já acho, isso é muito ridículo, né, aí eu olhei a luva pra ver se tinha um detalhe verde, porque o verde não pode.
0: Não pode, não tem nada.
2: Não tem nada, cara, a luva é preta e
1: nada
2: branca.
1: Nada, é pra ser adversário apenas.
0: Pô, olha aí, ó, o menino, ó.
2: Ignorância.
0: O menino, é isso que eu falo, eu vou te falar, ó. Se eu tô com meu filho no estádio, no São Paulo, e essa coisa acontece com meu filho, de coração mesmo, falo, nunca mais a gente volta nesse estádio, nunca pode tirar essa camisa desse clube. Porque esses idiotas aí que torcem pro clube, não precisa mais torcer pra esse clube. Eu faria isso. Se viessem pra cima do meu filho pra sair naquela forma constrangedora como saiu o menino e como esse menino tá passando aí, eu falo, não, aqui torcer pra time de idiota não dá não, velho. Bom, vamos lá. É o seguinte, só queria mostrar isso daí. 18:32 que passou. Vamos lá, o São Paulo, Gaviva. Tricolor não tá jogando nada, Gaviva.
3: Nada. Mas que jogo feio. Foi o jogo
0: feio,
3: do São Paulo
0: feio.
3: Internacional. Arrumou, caiu um pênalti no colo, né? Que antigamente juiz não dava esses pênaltis, não. E o cara vai querer afastar a bola, o outro jogador coloca a perna na frente. Mas hoje em dia tem essa frase, né? Sem querer também é pênalti. Então...
0: Sim.
3: É, foi adotada essa regra aí. Então, mas não, era jogo pra 0-0, aquele 0-0, bem michuruco, bem fraquinho, sofrido, viu, Weber Lima?
0: É, inclusive tem um amigo meu, viu, Veloso, chamado Roberto, que tá a pé da vida com o São Paulo também. Robertão, lá da ZN, tá bravo com esse
3: tricô. Tava aqui ontem.
0: Ah, tava aí no bar?
3: Tava.
0: É.
3: Tá com a olheira puxada, lindo que nem um gambá, sofrendo com o São Paulo.
0: É, ele sofre, rapaz, tricolor. Vamos lá, vai Veloso. Não dá, hein, Dorival, precisa mostrar alguma coisa no trabalho, não tá jogando nada o São Paulo. E num jogo, Veloso, que é contra um time da zona do rebaixamento, um time que pouco levou perigo pro time do São Paulo. E o pior, Veloso, é que o time não cria, você não vê a criação de uma jogada, nada, Veloso.
2: Verdade, São Paulo tá com dificuldade, o Dorival, né, ainda com um embate com esse torcedor, com uma bobagem grande também, e o São Paulo não consegue criar. No sábado, né, o jogo realmente com o São Paulo, se não sai aquele pênalti no comecinho que dá essa vantagem, o São Paulo não consegue criar nada para chegar ao gol do adversário, né? E fica cada vez mais claro, Weber, a gente sempre fala sobre isso aqui, da história do Crespo, né? O São Paulo vai se agarrando a isso, rodada a rodada, tentando fazer um pontinho aqui, outro ali, uma vitória em casa contra um adversário direto, que até então o São Paulo estava muito próximo da zona do rebaixamento, era fundamental, não jogou nada, mas conseguiu pelo menos os 3 pontos. E aí vai se afastando um pouco dessa zona do rebaixamento e se aproximando, agora faltam 9, tá? Contagem regressiva. Faltam 9 para chegar aos 45 que o Crespo tinha falado lá atrás. E por
3: o
2: isso acabou caindo.
3: Dando risada.
0: Mas é verdade.
2: Então, um sufoco danado. Cada pontinho que sai lá do Morumbi, ou que o São Paulo vai garimpar fora, tá valendo ouro. Então, 3 pontos, mesmo jogando mal, pensando assim em salvar a temporada, vale ouro pro São Paulo nesse momento.
0: É, o São Paulo no retorno é o 12º colocado, com 11 pontos conquistados, Ademar. E 3 vieram dessa vitória contra o Internacional, que eu não vejo com muito merecimento, não, Ademar.
1: É o seguinte, teve 19 chutes a gol, né? 6 do São Paulo e 13 do Inter. Quase, você vê que o Inter chutou mais. Mas o São Paulo teve o gol e a bola na trave, certo? O Inter teve uma que passou, foi pra fora.
0: Sim.
1: Só o Rafael, do Vitinho e nada. O jogo foi muito ruim e um pênalti muito burro, né? O cara chutou.
0: Que... É, maripa.
1: O juiz estava na diagonal do cara ainda, que eu disse, porque o juiz já na hora, não foi?
0: Na hora, não foi VAR.
1: O juiz mesmo, né? O juiz mesmo estava na diagonal, porque o Luciano ultrapassa o zagueiro já tinha ido para dar o pontapé e deu o pontapé no Luciano. Bom, enfim, o que que eu vou... O São Paulo ou o Santos, um dos dois podem salvar a temporada. Um ano estúpido dos dois, estúpido, desculpa a palavra. Porque quem venceu o jogo de sexta-feira que vem é o oitavo colocado. Se o Palmeiras for para a final da Copa do Brasil, o G5 vira G6.
0: Flamengo pode ganhar a Libertadores.
1: O Palmeiras e o Fluminense, um vai para a final da Libertadores, concorda?
0: Sim.
1: Já vira G7.
0: É verdade.
1: Se o Flamengo for, já vira G8. Se o Atlético Mineiro, que está entre os oito, for campeão e para mim é o favorito da Sul-Americana, vira G9. Santos ou São Paulo, quem vencer é o oitavo colocado. Se esses caras, São Paulo, de Santos, não se atentarem a isso, que um ano desgraçado para todo mundo pode se transformar numa pré-Libertadores... Olha que coisa.
0: É verdade.
1: Um ano desgraçado pode transformar em pré-Libertadores. Não prestarem atenção que é uma tendência o Palmeiras ir pra final, eu acho. É uma...
0: Flamengo ir pra
1: Palmeiras
0: final.
1: Palmeiras e Fluminense, um dos dois vai pra final e eles estão em G4. Se o Flamengo for pra final e se o Atlético ganha, você pode virar G9, cara. Pode virar G9 o brasileiro. Pelo amor de Deus. Então até por isso, Dorival, que o seu time não joga nada... Tem que pensar nisso. Pensa e tenta conscientizar que um ano desgraçado pode, de repente, trazer uma... Como que a gente pode falar aí?
0: Uma salvação. Não, cerejinha no bolo não é, porque o bolo não existe.
1: O bolo não existe.
0: É uma salvação.
2: Mas é a salvação.
0: A salvação.
2: Tá ali,
0: pra
2: terminar a temporada.
0: Mas não tem bolo. Um ano terrível.
1: O falou aqui do Crespo, com o Crespo o time era cheio de jogada ensaiada. Isso,
0: sim.
1: Vou falar a verdade.
0: Sim.
1: E no São Paulo não tem jogada ensaiada.
0: Não tem nada.
1: Bola parada. Não
0: tem nada.
2: Mas eles vão falar que não tem tempo.
1: Não
2: tem folga.
0: Não, o Dorival teve coragem de, na coletiva, falar que foi, não teve o mesmo tempo de trabalho do Boca Juniors, cara. Pô, pelo amor de Deus. Ele falou, o primeiro jogo, olha que absurdo. Lá no primeiro jogo, o Boca não jogou antes do La Bombonera. O São Paulo teve de jogar. E aí, alguns dias depois, jogou lá em La Bombonera. Ô, Dorival, vamos parar com essas desculpas, gente. Algumas desculpas já caíram, eu já falei aqui sobre isso. São Paulo e Bragantino descansaram 13 dias para voltar ao brasileiro. São Paulo perdeu do Grêmio, o Bragantino... São Paulo perdeu do Grêmio lá e o Bragantino perdeu do Corinthians aqui. E o Grêmio e o Corinthians estavam disputando essas Copas no meio da semana. Parem com esse negócio, velho. É muita desculpa para incompetência. É muita desculpa para incompetência. São Paulo, Dorival, foi incompetente. Não vem com essa história que no primeiro jogo o Boca descansou. E aí nós tivemos que jogar no sábado e na terça-feira. Ah, pelo amor de Deus.
2: No sábado?
0: Não, ele tá falando do primeiro jogo.
2: Mas jogou com o time...
0: Ah, jogou com reserva e aqui no Morumbi, com o apoio da torcida, aí o problema foi a torcida.
2: É, jogou com o time... Na classificação da Libertadores, o São Paulo jogou com reserva no sábado.
0: Sul-Americana.
2: Titular.
0: É, Libertadores é elite, isso daí é segunda divisão.
2: É porque o outro tá na Libertadores, eu vou falar.
0: É.
2: Então o São Paulo jogou no sábado com o time reserva contra o Palmeiras.
0: Sim.
2: E foi desclassificado na terça.
0: Isso.
2: Aí o Corinthians foi com o time... Aí é Libertadores. Foi com o time... reserva pra jogar contra o Flamengo.
0: Isso. Mas, e aí?
2: Até pra não ajudar o Palmeiras também.
0: Sim.
2: Perdeu. Aí foi eliminado na quarta.
0: É, toma um de desculpa.
2: O Palmeiras que jogou com o time titular no sábado.
0: Classificou.
2: Classificou. Perdeu e classificou na
0: classificou.
2: Quarta. Foi o único que jogou com o time titular.
0: Sim. No final de semana, tudo. Conversa mole pra incompetência. 18h39. Vamos para um rápido break, aí no próximo break vai ser mais curto, mais rápido, a gente vai falar do Palmeiras. Eu quero falar do Palmeiras, campeonato acabou.
2: Acabou. 38 rodadas.
0: Campeonato acabou.
2: Onde?
1: Já era.
0: Já era.
2: Hoje, ó, nunca viu um campeonato
0: já de 38 era.
2: Rodadas.
0: Rápido break.
3: Agora, regulamento. Chegando aqui, Weber.
0: Ah, o que foi?
3: A Giscreuza tá te xingando aqui.
0: Não, calma, Giscreuza. Mas o campeonato já foi. Bal.
2: Mudou.
0: Já era. Rápido break. Voltamos já no Nova Brasil em Campo com o Pão de Alhozinho.

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0: São 8 horas e 44 minutos, reta final do nosso programa. Vamos direto com o Palmeiras, o Verdão, Lucas Basílio.
1: Grande Dade, grande meu tifinho, um grande abraço pra você, Weber Lima, abraço especial pra quem curte o futebol Nova Brasil em Campo. Falamos do Palmeiras, que já sabe as datas em que irá enfrentar o Fluminense pelas semifinais da Copa Libertadores da América, né? A Conmebol divulgou de forma oficial nessa segunda-feira as datas das semifinais e o Verdão já sabe que vai começar esse confronto brasileiro por uma vaga na decisão da principal competição do continente no dia 14 de outubro, uma quarta-feira, duelo no Maracanã, Rio de Janeiro. Na quarta seguinte, dia 21, aí sai o primeiro finalista, né, deste confronto brasileiro, no duelo disputado na Arena Alviverde, por conta da melhor campanha, diferentemente do que aconteceu nas fases anteriores, né, o Palmeiras agora vai decidir em casa. Antes de pensar em liberta, o Verdão ainda pensa em Campeonato Brasileiro. No último final de semana, a coisa não saiu como o esperado, né? Empate fora de casa na manhã de domingo diante do Grêmio lá em Porto Alegre, mas esse resultado se deu muito por conta de um velho conhecido da torcida palmeirense. O goleiro Everton brilhou no duelo contra sua ex-equipe, né? Foram 31 finalizações do Palmeiras no jogo e o Everton fechou o gol, uma atuação inspirada. E aí, no placar final, acabou reinando mesmo o 0-0. Após a partida, o auxiliar técnico de Abel Ferreira, João Martins, que comandou a equipe à beira do gramado, né, por conta da suspensão do treinador, falou em entrevista coletiva e reconheceu a inspiração do goleiro agora adversário, né? Vamos ver.
2: Quando um goleiro tem o rendimento que ele teve, é difícil não dar mérito, não lhe dar os parabéns. E olhar para a nossa ineficiência ou falta de eficácia no ponto mais importante no futebol, que é fazer o golo. Foi só isso que faltou, assumir a nossa responsabilidade de falta de eficácia e dar os parabéns ao Everton por ter feito o jogo que fez hoje.
1: Aí então, esse é o João Martins falando ontem após o empate sem gols do Palmeiras diante do Grêmio. O Verdão agora pausa para a data FIFA, né? Serão 3 dias de folga para todo o elenco, com exceção dos atletas que vão representar suas respectivas seleções, né? Não teremos palmeirenses na seleção do Brasil, mas seleção do Uruguai, Colômbia e Argentina terão representantes do elenco alviverde. Próximo compromisso palmeirense está marcado para o dia 8 de outubro em casa, diante do Bahia, pelo Brasil. Brasileirão.
0: Maravilha, portanto aí as informações do Palmeiras. Vou falar pra vocês, terminou o campeonato. Vocês...
3: 28 rodadas, tá louco.
0: Vocês sabem, hein? Vocês lembram do que eu falei antes da
4: sua bola de cristal?
0: É, Gaviva, vocês lembram? Você lembra, Gaviva, que até você falou sobre isso? Antes da data FIFA, o Flamengo ia ultrapassar o Palmeiras e abrir vantagem. Você lembra, né? Não vai ser diferente. O Flamengo agora tem 10 jogos.
4: 8.
0: É, na verdade, se ganhar 8, acabou o campeonato. Precisa ali ganhar 8 jogos. E você acha que o Flamengo não vai conquistar isso?
3: 8 vitórias?
0: É,
3: não vai.
0: O Flamengo já é o campeão brasileiro. Anote aí. O Palmeiras disputava 3, agora vai disputar 2 só. 2. O brasileiro já foi.
5: Na data FIFA, o Rogério Ceni enfrenta o Palmeiras.
3: No retorno da data FIFA, essa vantagem já cai.
0: No quê, de baú?
3: Seu desespero.
0: Não, o Santos, você acha que o Santos vai fazer frente?
3: Vai tirar ponto do Flamengo. Não
0: tira nada.
3: O Santos vai tirar ponto do Flamengo.
0: Jogando o que jogou contra o Remo?
5: Rogério Ceni vai tirar ponto.
0: Jogando o que jogou contra o Remo? Não consegue.
3: Vai tirar ponto do Flamengo.
5: Rogério,
3: você tá secando, você tá torcendo, mas não adianta. Vai até a 36ª rodada.
0: Não vai. Anotem aí. Quando chegar o jogo Flamengo e Palmeiras, Palmeiras e Flamengo, o campeonato já acabou. Flamengo pode até perder pro Palmeiras, que já é campeão brasileiro.
5: Rogério Ceni vai tirar ponto do Flamengo. No retorno, Rogério Ceni vai tirar ponto do Palmeiras.
0: Agora ontem eu vou concordar, Veloso, com você. O Palmeiras não poderia ter empatado, deveria ter vencido, mas o Everton acho que fez a melhor atuação da vida dele.
3: Foi, a partida da vida dele. Eu quero ver dia 4 do 11, viu, Everton? Flamengo e Grêmio. Quero ver esse depois, né? Depois do que fez ontem, eu quero ver dia 4 de novembro lá no Maracanã se vai dificultar também as coisas lá. Porque ontem ele fez a melhor partida da vida dele. No Palmeiras eu nunca vi ele fazer uma partida dessa. Eu assisti todos os jogos, 90%, 95% dos jogos. Nunca fez. E aí ontem era a noite dele, né? Pegou a tarde.
0: Tarde,
3: né?
0: De manhã à tarde.
3: Pegou tudo. É, foi de manhã.
0: 9 defesas, 6 espetaculares, Veloso.
3: Pegou tudo. Pegou a bola do Gomes, pegou a bola do Vitor Roque, pegou a do Maurício no final.
0: Tá. Vai.
5: Ontem ele tava pegando, essa louva.
3: Só que assim,
5: ele pegava o sinal de Wi-Fi. Assim.
3: Esse Palmeiras tem que ser o Palmeiras da reta final.
0: É, verdade.
3: Um time competitivo, um time
0: que. Acho que foi o único jogo, né, Veloso, que jogou bola.
3: Depois que ele veio a Copa do Mundo, aí voltou da Copa do Mundo, que ele inventou 3 zagueiros, o Palmeiras não ataca mais. O Palmeiras sumiu.
0: E como ele mexe mal, hein?
3: Sumiram os gols.
0: Mexe mal.
3: Ontem foram 2 zagueirinhos lá. Embora o Barbosa, né, meio lento e tal, mas conseguiu pelo menos jogar do meio pra frente, criar as oportunidades. Sim. E aí o Everton aqui.
0: E a primeira mudança?
3: Não, aí não dá, né? Ele tem que tirar o Vitor Roque. Se ele quer tirar o Vitor Roque, ele empurra o Flaco, que é o artilheiro da temporada, com 21 gols, como centroavante, e põe o Maurício.
0: É, aí ele substituiu mal. Tirou o Arias.
3: Ele adora o Sousa. Entra mal demais.
5: Ele é apaixonado pelo Sousa. Eu acho ele tão fraco.
0: Eu também acho.
5: Fraco.
0: Fraco não, limitado. Falem assim. É o seguinte.
3: O Sousa fez. Sabe o que tá pesando pro Sousa? Eu sabia. Quando ele fez, eu falei, isso aí vai pesar até o final do campeonato. 2 gols de pênalti contra Jacuipense. E aí, agora ele tem que jogar até o fim do ano.
0: É. Ademar, Palmeiras é aquele sinal que eu falo, né? Tipo, o outro vai ser campeão, porque o que o Palmeiras produziu ontem no jogo e não marcar um golzinho, Ademar, contra uma equipe frágil que era do Grêmio.
5: E eu só isso tem que serve de alerta pro Abel. Quando nós, da imprensa, falamos que o Palmeiras tem potencial para jogar bola, que eu sempre falo aqui, o Palmeiras é competitivo, o Palmeiras briga por título, mas não tem nem, não sou eu. Né? Isso é todo mundo. Quem faz futebol e com correção e com profissionalismo sabe do potencial. Esse é o potencial do Palmeiras. E isso que a gente espera do Palmeiras. Essa produção, essa criatividade, esse volume de jogo. O Palmeiras é isso. Né? Agora, que ele mexeu mal ontem, mexeu. Mas mesmo assim o time criou, finalizou. Fez para ganhar de 3-4, não é para ganhar de 1-0. Né? Então é aquele jogo que você. É uma pena que vai parar agora pro Palmeiras. Né? Porque é aquele jogo que fica lento para todo mundo, pros jogadores, pro treinador, pro torcedor. Cara, dá. Nós temos time. Olha aí. Olha o que nós fizemos. Não ganhamos, mas se a gente continuar com esse ritmo, a gente vai atropelar todo mundo aí.
0: Sim.
5: E isso é importante. Então, acho que fica essa coisa, porque o Abel fica com aquele eles contra nós. A imprensa é contra... Não é imprensa contra ninguém, cara. A gente sabe que o Palmeiras pode render isso. O Palmeiras tem esse potencial, o Palmeiras tem esse nível. E apesar de ser competitivo, tá brigando por todos os títulos, ele não tava jogando isso.
0: Boa! Gaviva! Tá com cheiro de Flamengo campeão. Sim, malvadão.
3: De novo.
0: Malvadão
3: cheirinho.
0: Campeão, Gaviva.
4: Eu ainda acho que o Palmeiras vai ser o campeão brasileiro. E vai ser assim, igual em corrida de cavalo, que o pessoal tem foto, não sei o que, aquela foto.
0: Você tá com medo da Giscreuza.
4: Porque eu preciso me garantir pra essa noite, né? E ela falou que hoje é dia do radialista, ela vai me dar um agradinho. Então, eu acho que o Palmeiras vai ser campeão.
0: Maravilha. Vamos com o Santos, o Peixe, Felipe Camargo, tudo bem?
6: Fala, Weber, tudo bem? Um abraço a você, um abraço, amigo ligado, aqui no Nova Brasil em Campo. Vamos atualizar as últimas de um Santos, que teve o elenco se reapresentando para fazer um trabalho regenerativo. Mas teve jogadores que não se apresentaram, por exemplo, o Rony ficou já no Pará para visitar a família, foi liberado pelo Santos. Os jogadores vão se reapresentar realmente depois da vitória diante do Remo na quinta-feira, né? Visando aí o clássico com o São Paulo, dia 2 de outubro, é o primeiro compromisso ainda na data FIFA. Depois tem o jogo contra o Flamengo na Vila Belmiro, aí sim o primeiro compromisso pós-data FIFA. E o técnico Cuca, evidentemente, vai iniciar o trabalho para pensar como vai montar esse Santos para o Clássico. Não tem bom tempo na seleção brasileira, mas que conseguiu forçar o terceiro amarelo para já cumprir suspensão. Não conta com o Luan Pérez, que está suspenso pelo terceiro cartão amarelo. Em contrapartida, o Everton Cebolinha retorna de suspensão. Expectativa por Álvaro Barreal se recuperar da lesão. O Willian Arão, que também tem uma lesão muscular, para que ele possa se recuperar. E o Felipe Coutinho tem a condição de ao menos figurar no banco de reservas. Não há grandes perspectivas de Neymar estar à disposição para pegar o São Paulo. Fora das quatro linhas, o Santos teve um evento, né, nesta manhã, final de manhã, início de tarde, no CT Rei Pelé, e o presidente Marcelo Teixeira falou da condição financeira do clube. As premiações da Copa Sul-Americana, a busca por título, né, era algo que o clube contava para poder reorganizar a parte financeira. Hoje está vencendo mais um direito de imagem, e o presidente fala sobre essa situação.
7: O que o Santos tem é cobrir. Os atletas, os profissionais têm também a convicção da consciência da dificuldade. Não temos dúvida que com os objetivos que eram as novas receitas vindas de campeonatos como a Sul-Americana, né, na possibilidade de você classificar ou obter a receita da própria premiação e as receitas alternativas que jogou, isso nós não conseguiremos ter, que já estava previsto. Né? Mas, de qualquer forma, o financeiro estuda as outras alternativas para nós continuarmos cumprindo com essas obrigações.
6: Esse é o presidente Marcelo Teixeira. Depois do jogo lá em Belém do Pará, eu conversei com o Rony, que marcou um dos gols da vitória diante do Remo. E ele admite que o foco agora do Santos não é olhar a parte de baixo da tabela, não, mas sim pensar em buscar uma vaga, quem sabe, na pré-Libertadores.
8: Cara, como eu falei lá, a gente tinha total condição de brigar por título. Né? E a gente estava com esse pensamento de poder, né, disputar uma final ali, mas infelizmente não aconteceu. A gente não controla esse tipo de situação e a gente sim tem total condição de brigar pela uma Libertadores lá, e esse é o nosso foco, né? Mas a gente tem que pensar jogo a jogo. A gente sabe que cada jogo é uma decisão pra gente, então com certeza é o nosso pensamento e vamos trabalhar para isso.
6: Esse então o Rony, o Santos, que a partir de quinta-feira foca as atenções do clássico com o São Paulo, e o técnico Cuca, evidentemente, pensando em montar uma estratégia para o Peixe buscar a quinta vitória seguida no Campeonato Brasileiro. Weber Lima.
0: Maravilha, olha a produção acabou de me passar aqui, ó. Acabou de chegar, ó, semana de amistosos da seleção brasileira, ó, tá no papel ainda, gente, ó. 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Sexta-feira o sorteio. Vamos dar um giro pelo Brasil, Antônio Lima.
9: Fala, Weber Lima, um grande abraço a você e a todos que acompanham o Nova Brasil em Campo. Nesta segunda-feira daremos um giro pelo Brasil, trazendo as últimas informações dos clubes brasileiros. Ontem no Maracanã, pela 28ª rodada do Campeonato Brasileiro, o Flamengo derrotou o RB Bragantino por 2-1, com gols de Varela e Pedro. Após o confronto, o técnico do Mengão, Leonardo Jardim, falou sobre a importância da data FIFA que vem pela frente e descartou tranquilidade neste período.
10: Eu, sinceramente, não gosto muito de tranquilidade. Eu ando no futebol para não ter tranquilidade. Quando eu quiser tranquilidade, eu vou para casa, eu vou lá para a fazenda, ter tranquilidade. Esta fase vai servir para recuperar esses jogadores, vai servir para tentar fazer um jogo de treino ou dois, também para dar um pedacinho de andamento àqueles que jogam menos e trabalham todos os dias. Vamos aproveitar para isso. E depois, uma segunda fase destas três semanas para começar já a olhar para a frente e a preparar aquilo que será os últimos 13 jogos que nós esperamos, não é?
9: Com o tropeço do Palmeiras, o Mengão disparou na liderança do Brasileirão com 60 pontos. 3 de vantagem para o clube paulista, que é o segundo colocado. E o próximo confronto do clube carioca acontece no dia 8 de outubro, às 19h30, contra o Santos na Vila Belmiro. O Vasco da Gama goleou o Coritiba por 5-0 em São Januário e fugiu da zona de rebaixamento. É o 16º colocado com 31 pontos. Depois de 11 rodadas, conseguiu finalmente sair da zona da degola. E um time que está lá dentro, no Z4, é o Internacional, que após derrota para o São Paulo no Morumbi, demitiu o técnico Paulo Pezzolano. A diretoria colorada já está no mercado buscando um técnico que assuma a equipe gaúcha nas últimas 10 rodadas do Brasileirão com a missão de evitar o rebaixamento. 2 nomes avaliados são de Maurício Barbieri, do Juventude, e de Luiz Ubeldia, atualmente sem clube. Weber Lima.
0: Maravilha, Antônio Lima, trazendo e fechando o nosso programa. Gaviva, amanhã a dica cultural sem falta, Gaviva. Porque amanhã vai ficar mais tranquilo, Gaviva, porque a gente já começa a entrar naquela de seleção e tal, né?
4: Certo.
0: Então amanhã a dica cultural, tá bom, Gaviva?
4: Tá bom. Os integrantes da equipe Nova Brasil, todos vestidos de super-herói. Vão animar ano, mês que vem, o mês das crianças, né? É. A gente vai para escolas, vai para creche, nós vamos fazer uma coisa itinerante aí por toda essa escola, creche e tudo mais, vestidos de super-herói. Tem... Então fica para amanhã e a gente vai falar dessas...
0: Tem o
4: Batman e Robin com o Antônio Lima.
0: E tem o Veloso e o Ademar? Não, precisa montar, hein?
4: Ah, não, Veloso e Ademar, eles não escolheram ainda a roupa
0: deles. Ah, não, tá bom, tá bom.
4: Eles têm que escolher qual é o super-herói preferido deles, né?
0: Tá bom, beleza. Grande abraço, Gaviva.
4: Valeu, acho que o Veloso vai querer aquele verde, como é que é?
0: Lanterna verde, lanterna verde. Hulk.
4: Lanterna verde.
0: É, Hulk.
4: Só que lanterna não é não, né?
0: Não é não.
11: É o Duende Verde, então.
0: É o Duende Verde, é sim, é.
4: É o Hulk.
0: Ó, saiu a notícia hoje, né, das datas e horários da semifinal da Libertadores. Fluminense recebe o Palmeiras no Maracanã dia 14 de outubro, uma quarta-feira às 9h30, o jogo da volta dia 21 no mesmo horário, e o Estudiantes encara o Flamengo no dia 15, uma quinta às 9h30, ao mesmo no Maracanã, no dia 22, e a Nova Brasil vai transmitir as partidas das semifinais da Libertadores América aqui no nosso futebol, quarta e quinta para você de Libertadores. Ademar, um grande abraço e até a próxima.
11: Até a próxima, até sexta-feira.
0: Boa.
11: Sexta-feira eu quero ver o senhor acordando 7h da manhã, todas as
0: horas da seleção. Certeza, certeza.
11: Para chegar aqui no programa.
0: Boa.
11: Com afiado.
0: Pode deixar. Ponto. Mas ali. Esse eu assisto mesmo, esse eu vou assistir para descer o cacete. Veloso, um grande abraço, até amanhã.
11: Um abraço, amanhã estamos de volta.
0: Amanhã é um dia especial, aniversário do grande Wagner Veloso. E estaremos juntos amanhã. Parabéns amanhã, entendeu? Ô Gaviva, prepara algum. prepara
4: algum. Esse moço, vai. Apareceu na primavera.
0: É isso. Prepara uma surpresa amanhã, Gaviva. Prepara.
4: Deixa comigo.
0: Tchau, Veloso. Tchau.
11: Não, Weber, obrigado.
0: Obrigado, viu? Obrigado pela audiência, pelo carinho. Dia. Obrigado por todas as mensagens, todo mundo concorrendo à camisa da seleção brasileira. O Ivan Carlos, nosso ouvinte que está aqui nos estúdios, agradecendo sua presença aqui. Obrigado pela audiência, pelo carinho. Fiquem com Deus, até amanhã. Tchau.
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0: 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Passa aqui.
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1: 7 e 6, boa noite. Este é Zé Ramalho, chão de giz.

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0: Nova Brasil, som de Lulu Santos, Sereia, mais que moderna brasileira, 7:18, muito boa noite. 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
6: Agora 7:21. Shima Roots versus Simples.

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1: Comunicado. O juiz eleitoral Dr. Daniel de Lima Vasconcelos, no uso de suas atribuições legais, comunica aos eleitores da segunda zona de Aracaju que, por motivo de fechamento de escolas, obras, reformas, houve mudança de endereço de todas as sessões dos seguintes locais de votação. Auditório Antônio Vieira, Escola Cecília Meireles, CED Antiga Unite A, Rua Lagarto, CED Antiga Unite B, Rua Simão Dias, Unite Unidade Centro, Rua Simão Dias, CED Antigo Colégio Brasília. Assim, o juiz eleitoral recomenda aos eleitores dos citados locais de votação que consultem com antecedência no site do TRE/SE, clicando em Serviços Eleitorais Local de Votação, ou no aplicativo e-Título, onde funcionará sua respectiva sessão para as eleições gerais 2026. O juiz eleitoral da segunda zona de Sergipe comunica ainda que as sessões 251, 252 e 253 do auditório Antônio Vieira foram transferidas definitivamente para MF Presidente Vargas, situada na Rua Neópolis, sem número, bairro Siqueira Campos. As sessões 246, 247, 248, 249 e 250 da Escola Cecília Meireles foram transferidas definitivamente para o Instituto Dom Fernando Gomes, situado na Praça Dom José Tomás, sem número, bairro Siqueira Campos. As sessões 9, 10, 11, 12, 13, 14 e 1036 da CED Antiga Unite A, Rua Lagarto, foram transferidas para o MF de Professor José Antônio Costa Melo, situado na Rua Riachão, sem número, bairro Getúlio Vargas. As sessões número 1, 3, 5, 7, 286 da Unite Unidade Centro, Rua Simão Dias, e as sessões 15, 16, 17 e 18 da CED Antiga Unite B, Rua Simão Dias, foram transferidas definitivamente para o MF de Professor José Antônio Costa Melo, situado na Rua Riachão, sem número, bairro Getúlio Vargas. As sessões 378, 379, 380, 381 e 382 do CED Antigo Colégio Brasília foram transferidas definitivamente para a Escola Estadual Ateneu Sergipense, situada na Praça Graco Cardoso, sem número, bairro São José. Daniel de Lima Vasconcelos, juiz eleitoral da segunda zona de Aracaju, Sergipe. 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
7: De volta ao som de Caixa Heller.

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Lenine, aquilo que dá no coração. Em instantes você confere mais uma edição do Novo Sempre Vem. Agora 7h52, ótima noite.

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12: Comunicado. O juiz eleitoral Dr. Daniel de Lima Vasconcelos, no uso de suas atribuições legais, comunica aos eleitores da segunda zona de Aracaju que, por motivo de fechamento de escolas, obras, reformas, houve mudança de endereço de todas as sessões dos seguintes locais de votação. Auditório Antônio Vieira, Escola Cecília Meireles, CE de Antiga Unite A, Rua Lagarto, CE de Antiga Unite B, Rua Simão Dias, Unite Unidade Centro, Rua Simão Dias, CE de Antigo Colégio Brasília. Assim, o juiz eleitoral recomenda aos eleitores dos citados locais de votação que consultem com antecedência no site do TRE/SE, clicando em Serviços Eleitorais Local de Votação, ou no aplicativo e-Título, onde funcionará sua respectiva sessão para as eleições gerais 2026. O juiz eleitoral da segunda zona de Sergipe comunica ainda que as sessões 251, 252 e 253 do auditório Antônio Vieira foram transferidas definitivamente para MF Presidente Vargas, situada na Rua Neópolis, sem número, bairro Siqueira Campus. As sessões 246, 247, 248, 249 e 250 da Escola Cecília Meireles foram transferidas definitivamente para o Instituto Dom Fernando Gomes, situado na Praça Dom José Tomás, sem número, bairro Siqueira Campus. As sessões 9, 10, 11, 12, 13, 14 e 1036 da CED Antiga Unite A, Rua Lagarto, foram transferidas para o MFT Professor José Antônio Costa Melo, situado na Rua Riachão, sem número, bairro Getúlio Vargas. As sessões número 1, 3, 5, 7, 286 da Unite Unidade Centro, Rua Simão Dias, e as sessões 15, 16, 17 e 18 da CED Antiga Unite B, Rua Simão Dias, foram transferidas definitivamente para o MFT Professor José Antônio Costa Melo, situado na Rua Riachão, sem número, bairro Getúlio Vargas. As sessões 378, 379, 380, 381 e 382 do CED Antigo Colégio Brasília foram transferidas definitivamente para a Escola Estadual Ateneu Sergipense, situada na Praça Graco Cardoso, sem número, bairro São José. Daniel de Lima Vasconcelos, juiz eleitoral da segunda zona de Aracaju, Sergipe.
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22: Boa noite, eu sou João Marcelo Boscoli e começa agora o novo Sempre Vem, aqui na Nova Brasil, um espaço para todo o país que apresenta os novos artistas, gente que está chegando, artistas novos que já são bem conhecidos e talvez algum artista que você nunca tenha ouvido. Para a gente começar a edição de hoje, a Marina, Hoje Eu Só Queria Ser o Amor de Alguém. A faixa faz parte do álbum Brisa de Domingo, lançado em 2024, e fala daquele desejo simples de ter alguém por perto, ponto. A música foi composta pela própria Marina e produzida por Giba Mugem e Vitor Clay. A Marina, Hoje Eu Só Queria Ser o Amor de Alguém, para começar o novo Sempre Vem. Aqui na Nova Brasil, você já sabe, ela é mais que moderna, brasileira.
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0: Você acabou de ouvir um dos grandes nomes da nova música brasileira, Gilsons, na canção Proposta. Tivemos também os Garotin, com o solo vocal do Cupertino, o trio de São Gonçalo, Rio de Janeiro, na canção Paraquedas. Ouvimos também Mariana Volker em Hiperespaço. Você continua ouvindo o Novo Sempre Vem aqui na Nova Brasil. Toda segunda-feira, 8 horas da noite, temos esse encontro com o melhor da nova música brasileira. E se você estiver em São Paulo no dia 21 de outubro, a partir das 10 horas da noite no Blue Note, o Novo Sempre Vem ao vivo. Rian Fidelis, Flávia K, Jorginho Neto, 2 de 1 e Gustavo Vaz. A gente está te esperando lá, os ingressos já estão à venda. Abrindo a próxima sequência de hoje, a Nay Portela tem uma relação com Brasília. E ela aparece sob a forma de uma inspiração que ela teve com as obras arquitetônicas do Oscar Niemeyer. Então agora, Plano B, que antecipa o quarto álbum de Nay Portela.
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0: Você acabou de ouvir Mage, Imersa em Mim. Ouvimos também Inarruda, Na Ponta da Escada e 2 de 1, nossos convidados no Novo Sempre Vem ao vivo, no dia 21 de outubro, no Blue Note, com a banda do Novo Sempre Vem. Eles apresentaram Wasabi. Agora, a gente vai dar um pulo na redação da Nova Brasil. Vamos ouvir o Novo em Cena. Vamos lá.
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3: Estamos de volta com o Novo em Cena, o seu ponto de encontro com os novos talentos e os lançamentos que estão renovando a nossa música. Paulistano e pianista de formação, o músico Edu Heredia estuda arranjo, composição e produção na conceituada Berklee College of Music, tendo como inspiração mestres como Tom Jobim e Toninho Horta. Ele traz um olhar moderno e autoral para MPB. E a nossa faixa em destaque hoje é Leis Escritas com Giz, o seu single e estreia que antecipa o seu primeiro EP. Eu sou Henrique Oliveira e você me acha nas redes sociais com @henriquezin23. E agora você curte Leis Escritas com Giz, com Edu Heredia, aqui no Novo em Cena.
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0: Você acabou de ouvir Gustavo Vaz, Todas as Vezes que Você Voltar. O Gustavo Vaz também vai estar presente no palco do Blue Note, no show O Novo Sempre Vem, ao vivo, 10 horas da noite, com a nossa banda, lá no Blue Note. Não esqueça, 10 horas da noite, no dia 21 de outubro. Ouvimos também nessa sequência Amanda Magalhães, O Amor Te Dá. Ouvimos também Brian Baer, Concreto, Ferro e Saudade. Você está ouvindo a Nova Brasil, mais que moderna, brasileira. Toda segunda-feira, O Novo Sempre Vem, um espaço para todo o Brasil para apresentar a nova música brasileira para você. Toda segunda, 8 horas da noite. Abrindo a última sequência de hoje, vamos ouvir Joyce Alane com Leão. Essa faixa marcou a estreia da pernambucana em sua carreira solo autoral em 2021, depois de ganhar destaque fazendo versões de outros artistas. Ela foi composta por Joyce em 2019 e ela fala de admiração, encanto e daquele desejo de transformar um momento especial em lembrança. A produção é assinada pela própria Joyce Alane, ao lado de Flávio Ferrari.
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0: Essa foi mais uma edição do Novo Sempre Vem aqui na Nova Brasil. Você já sabe, toda segunda-feira, 8 horas da noite, temos esse encontro com uma hora do melhor da nova música brasileira. Eu sou João Marcelo Boscoli, muito obrigado e até a próxima edição.
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16: Está no ar a Voz do Brasil. 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
17: Olá, boa noite.
18: Boa noite para você que nos acompanha em todo o país.
17: Segunda-feira, 21 de setembro de 2026.
18: Vamos aos destaques do dia.
17: Semana reúne ações contra o crime organizado no sistema prisional.
18: Uma das operações tem como alvo a identificação e a retirada de aparelhos celulares dos presídios. Thaís de Araújo.
19: As ações ainda incluem capacitações de policiais penais e treinamento para operar equipamentos de raio-x e scanners corporais.
17: Pix automático poderá ser utilizado em contas salário.
18: Regra entra em vigor a partir de julho de 2027. E não é só isso. Luana Karen.
6: Entre as medidas de segurança está a que amplia de 30 para 80 dias o prazo que a vítima de um Pix fraudulento tem para recorrer ao banco e tomar as providências.
17: Inclusão é direito. Dia Nacional de Luta da Pessoa com Deficiência reforça a lei brasileira.
18: Estatuto destaca compromissos para a formulação de políticas de acessibilidade universais.
17: Quem explica é Isadora Nascimento, secretária dos Direitos da Pessoa com Deficiência.
20: É um documento extremamente completo, extremamente robusto, porque foi construído com a participação plena das pessoas com deficiência, né? Respeitando aí o lema do Nada Sobre Nós Sem Nós.
18: E hoje, na apresentação da Voz do Brasil, eu, Mariana Jungmann e Luciano Seixas.
17: Acompanhe a gente ao vivo, acesse radiogov.ebc.com.br ou o canal Gov na sua TV aberta.
18: Ministério da Justiça e Segurança Pública promove essa semana ações de enfrentamento ao crime organizado dentro do sistema prisional.
17: Um dos objetivos é impedir a entrada e o uso de materiais ilícitos e fortalecer o trabalho de inteligência e fiscalização.
18: As ações incluem operações de revista, uso de novas tecnologias, entrega de equipamentos e capacitação de policiais penais em diferentes estados.
19: O Ministério da Justiça e Segurança Pública realiza nesta semana uma série de operações e ações de capacitação para reforçar o combate ao crime organizado dentro do sistema prisional. Uma das principais iniciativas é a Operação MUT, que promove revistas estratégicas para localizar e retirar celulares e outros materiais ilícitos das unidades prisionais. Desde maio, as ações resultaram na revista de mais de 10 mil celas em 312 unidades. Ao todo, foram apreendidos 2.447 aparelhos celulares. Outra frente é a Operação Modo Avião, realizada nos estados do Rio de Janeiro, Rio Grande do Sul, Ceará e Paraíba. A ação utiliza equipamentos capazes de identificar sinais e dispositivos usados de forma irregular dentro das unidades prisionais. Os dados obtidos ajudam as equipes de inteligência a definir os locais que devem passar por revistas e outras ações. Também estão sendo entregues equipamentos para reforçar a segurança, como body scanners, georradares e kits de varredura. Os aparelhos ajudam, por exemplo, na inspeção corporal, na localização de alterações no solo e na identificação de dispositivos eletrônicos. As ações dessa semana ainda incluem capacitações de policiais penais e treinamento para operar equipamentos de raio-x e scanners corporais, inclusive com recursos de inteligência artificial para auxiliar na análise das imagens. Thaís de Araújo, para a Voz do Brasil.
17: E a Advocacia Geral da União renovou o pedido para que a plataforma Discord seja obrigada a adotar medidas efetivas para proteger crianças, adolescentes e mulheres no ambiente digital, de acordo com as exigências da legislação brasileira.
18: A AGU avaliou como insuficiente a proposta apresentada pela plataforma.
17: Em 25 de agosto, a AGU apresentou ação civil pública solicitando ao Discord a adoção de medidas de segurança, como reforço dos mecanismos de controle parental e a implantação de sistemas que consigam detectar e prevenir situações que representem riscos a crianças e adolescentes.
18: Também pediu a implementação de mecanismos de detecção, avaliação e moderação de conteúdos com práticas de maus tratos, violência, mutilação e crueldade contra animais.
17: Hoje, dia 21 de setembro, é celebrado o Dia Nacional de Luta da Pessoa com Deficiência.
18: A data marca a mobilização histórica pela garantia de direitos, acessibilidade e combate ao capacitismo na sociedade.
17: E você sabia que esses direitos estão previstos em lei?
18: São garantias que ajudam a promover mais autonomia, inclusão e oportunidades para que as pessoas com deficiência possam participar plenamente da sociedade.
17: E o que fazer caso esses direitos não sejam respeitados? É o que vamos ouvir agora na reportagem de Pablo Mundim.
3: Ir ao cinema, ler um cardápio ou simplesmente caminhar pela rua. Situações comuns do dia a dia, mas para quem tem deficiência visual, podem ser um desafio. Laíssa Cardoso, de 35 anos, conhece essa realidade de perto. A sua condição não impediu que ela se tornasse mestre em ciência política e analista judiciária, mas as barreiras